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3: Olá, boa noite.
4: Boa noite para você que nos acompanha em todo o país.
3: Quarta-feira, 1º de julho de 2026.
4: Vamos ao destaque do dia: combate ao crime organizado.
3: Prejuízo de facções criminosas ultrapassaram os 3 bilhões de reais após ações coordenadas pelo Ministério da Justiça.
4: E governo do Brasil inaugura o primeiro de 3 escritórios nacionais antifacção. Vanessa Casalino.
5: Os escritórios integram o programa Brasil contra o Crime Organizado. Em menos de 2 meses de programa, o país registrou quedas nos crimes violentos e patrimoniais.
3: E ainda, anunciados 500 milhões de reais para fortalecer a saúde na Bahia.
4: Entre as ações está a entrega do novo Hospital Estadual Litoral Norte e a distribuição de veículos do Agora Tem Especialistas. Pablo Mundim.
6: Na educação, o governo do Brasil entregou 29 novos ônibus escolares, com investimento de 13 milhões e 200 mil reais pelo novo PAC.
3: Você vai ouvir também: Brasil Digital já levou sinal aberto e gratuito a mais de 10 milhões de pessoas.
4: O programa amplia o acesso da população brasileira à TV pública, educativa e legislativa. Márcia Fernandes.
7: Já foram instaladas 55 estações de transmissão pelo país. Para o segundo semestre, a meta é instalar outras 75 estações.
3: Hoje, na apresentação da Voz do Brasil, Mariana Jungmann e Luciano Seixas.
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3: Cultura e modernização de equipamentos culturais na Bahia.
4: O Teatro Castro Alves, em Salvador, reconhecido como patrimônio nacional e um dos principais palcos do país, reabre suas portas após passar por obras de restauração.
3: O presidente Lula e a ministra da Cultura, Margarete Menezes, participando da cerimônia de entrega que deve começar em instantes.
4: E o repórter Rafael Lopes acompanha a movimentação direto de Salvador, tá? E traz pra gente agora as informações ao vivo. Boa noite, Rafael.
8: Boa noite, Mariana, Luciano e ouvintes da Voz do Brasil. Noite de tapete vermelho aqui no Largo do Campo Grande para a entrega do novo Teatro Castro Alves. A programação oficial está marcada para começar logo mais às 8h15 da noite e contará com a presença do presidente Lula. Ele vai participar ao lado da ministra Margarete Menezes e de autoridades locais da entrega da terceira e última etapa do projeto de requalificação do Teatro Castro Alves. O local foi modernizado e restaurado após o teto da sala principal ter sido atingido por um incêndio em 2023. O edifício, de estilo modernista, contou com melhorias estruturais que seguem padrões internacionais, preservando o valor histórico e arquitetônico do complexo, que é tombado pelo IPHAN como patrimônio nacional. O Teatro Castro Alves já abrigou momentos marcantes das artes cênicas do país e já foi palco de shows históricos, como o de João Gilberto, Doces Bárbaros e Raul Seixas. As obras contaram com um investimento de mais de 260 milhões de reais, unindo recursos dos governos federal e estadual, e representa a maior intervenção já realizada no teatro desde a inauguração em 1967. Mariana, Luciano, eu volto com vocês no estúdio.
3: Obrigado, Rafael, pela participação ao vivo aqui na Voz do Brasil.
4: E o presidente Lula esteve mais cedo em Itaparica, também na Bahia. O local é a maior ilha marítima do Brasil, chegando a receber 300 mil turistas na temporada de verão.
3: Hoje foi dada a largada à construção de uma ponte que vai ligar a ilha à capital baiana, trazendo mais desenvolvimento e empregos para a região.
4: Ao todo, serão beneficiados pelo projeto de infraestrutura cerca de 10 milhões de pessoas de 250 municípios.
9: A ponte Salvador-Itaparica terá 12 quilômetros de extensão e vai reduzir o tempo de travessia de 1 hora para 15 minutos entre a capital baiana e a ilha. O projeto integra o novo PAC e contará com 3 bilhões de reais de investimentos federais. Nesta quarta-feira, em Veracruz, na Bahia, o presidente Lula participou da cerimônia que marcou o início oficial das obras.
10: A Bahia precisava de um outro escoamento da riqueza produzida pela Bahia. E se optou por fazer essa ponte e fazer uma estrada.
9: A ponte que será construída sobre a Baía de Todos os Santos será a maior da América Latina sobre o mar. 300 profissionais já atuam nos três canteiros de obras implantados para a execução do projeto. A expectativa é de que aproximadamente 28 mil veículos utilizem diariamente a nova ligação, que vai fortalecer também cadeias produtivas ligadas ao turismo, à indústria e ao comércio, de acordo com o governador da Bahia, Jerônimo Rodrigues.
11: Essa ponte, ela é estratégica. Quem vem do oeste com cargas de grãos, de algodão, de fruta, vai economizar até 200 quilômetros. A economia é o tempo dos motoristas, dos caminhoneiros.
9: Ao todo, 27 empresas brasileiras já foram contratadas para fornecer equipamentos, materiais e serviços. O empreendimento é resultado de uma parceria público-privada entre o governo da Bahia e a concessionária Ponte Salvador Itaparica. E a expectativa é que seja entregue em 2031. Reportagem Graziele Bezerra.
3: E ainda na Bahia, no município de Alagoinhas, o governo do Brasil entregou um novo hospital que estará preparado para atender mais de 500 mil pessoas de 34 municípios.
4: Também foram realizadas entregas de ambulâncias e ônibus escolares para atender o estado.
3: Um investimento de 500 milhões de reais só para a saúde.
6: O Hospital Regional Litoral Norte recebeu 76 milhões de reais em investimentos para a construção. A unidade conta com 190 leitos para atendimentos clínicos, cirúrgicos, pediátricos e obstétricos. A expectativa é beneficiar 544 mil moradores, ampliando a oferta de serviços de média e alta complexidade e reduzindo a necessidade de deslocamentos para outras cidades, explica o ministro da Saúde, Alexandre Padilha.
12: Vai ser muito importante esse hospital aqui, vai facilitar muito a vida das pessoas, poder se tratar aqui, perto da família, mas vai servir a 34 municípios da região.
6: Além da entrega da nova estrutura, o Ministério da Saúde garantiu recursos para o funcionamento do hospital. Serão 92 milhões e 400 mil reais por ano para o custeio dos serviços. A Bahia também receberá um reforço de 18 milhões de reais anuais para ampliar a oferta de atendimentos especializados pelo Sistema Único de Saúde. Na educação, o governo do Brasil entregou 29 novos ônibus escolares, com investimento de 13 milhões e 200 mil reais pelo novo PAC. Segundo o ministro da Educação, Leonardo Barchini, todos os ônibus escolares são modernos, confortáveis e seguros.
13: Você anda em qualquer estrada, pode ser estrada de chão, pode ser na rodovia. Em todos os estados, você tem um ônibus amarelinho. E esse ônibus é melhor, porque esse ônibus é mais seguro. Esse ônibus tem ar-condicionado agora e dá todo o conforto e segurança para as crianças brasileiras.
6: Para o presidente Lula, os investimentos fazem parte da estratégia do governo do Brasil para ampliar o acesso aos serviços públicos, fortalecer a rede de saúde e educação e reduzir as desigualdades regionais.
14: Somos seres humanos, homens e mulheres, pretos e brancos, nascidos nesse país e precisamos ser tratados com decência e com respeito que todo mundo merece.
6: O governo do Brasil também destinou ao estado da Bahia 256 veículos do programa Agora Tem Especialistas Caminhos da Saúde. São 180 vans e micro-ônibus para o transporte de pacientes, além de 58 unidades odontológicas móveis e 18 novas ambulâncias do SAMU, reforçando a assistência à saúde em diversas regiões do estado. Reportagem Pablo Mundim.
4: São Paulo recebeu hoje o primeiro escritório do programa Brasil contra o Crime Organizado.
3: O objetivo é integrar as ações do governo federal, dos estados e municípios no combate aos crimes e às facções criminosas.
4: O programa, lançado no mês de maio, conta com investimentos de 11 bilhões de reais e já causou um prejuízo de 3 bilhões de reais às facções.
5: A União ainda mais presente no estado de São Paulo para combater o crime organizado. É o que acontece a partir de hoje com a implantação do Escritório Nacional Antifacção pelo Ministério da Justiça e Segurança Pública. O foco está na asfixia financeira ao crime organizado. O escritório é ligado à Secretaria Nacional de Segurança Pública. O secretário Chico Lucas explica que, na prática, aumenta a integração entre União, estados e municípios no combate ao crime.
15: A gente tem que ter essa proximidade com as forças de segurança estaduais, com as forças federais que estão localizadas em São Paulo e com todos os membros desse arranjo produtivo, o sistema financeiro, os empresários, para justamente ter mais efetividade.
5: O primeiro escritório foi inaugurado aqui em São Paulo. O segundo vai ser no Rio de Janeiro, na próxima sexta-feira, e também na cidade de Foz do Iguaçu, no Paraná, região da Tríplice Fronteira. Os escritórios integram o programa Brasil contra o Crime Organizado. O programa já causou prejuízos de 3 bilhões de reais às organizações criminosas e já prendeu mais de 18.800 pessoas. O ministro da Justiça e Segurança Pública, Wellington César Lima e Silva, destaca que, com o plano, o combate ao crime organizado ganha um rumo ainda mais estratégico.
16: O importante é aumentar o volume de dados, ter esse diagnóstico cada vez mais detalhado e refinar as estratégias através da cooperação. Nós estamos realizando uma operação nacional e duas operações regionais todos os meses e vamos continuar assim até o final do ano.
5: Em menos de 2 meses de programa, o país registrou quedas nos crimes violentos e patrimoniais. Entre maio desse ano e maio de 2025, os homicídios dolosos caíram mais de 17%. Os latrocínios, mais de 14%. O roubo de carga recuou quase 32%. E o de veículos, 26%. Reportagem Vanessa Casalino.
3: Levar informações e conteúdo das emissoras públicas para todos os cantos do Brasil.
4: Com esse objetivo, o programa Brasil Digital tem ampliado o número de municípios beneficiados com a chegada do sinal.
3: Já foram instaladas mais de 50 estações de transmissão e até o fim do ano serão mais 75.
7: Mais de 10 milhões de pessoas já foram beneficiadas pelo programa Brasil Digital, que amplia o acesso da população brasileira à TV pública por meio de sinal digital aberto e gratuito. Segundo o balanço apresentado pelo Ministério das Comunicações, pela Anatel e pela empresa Brasil de Comunicação, a EBC, já foram instaladas 55 estações de transmissão pelo país, ampliando a cobertura para 147 municípios. Para o segundo semestre, a meta é instalar outras 75 estações. O ministro das Comunicações, Frederico Siqueira, destacou que o programa é uma prioridade do governo federal e falou sobre as vantagens de levar o sinal a mais municípios.
17: A gente precisa e precisava ampliar a capilaridade da comunicação pública nas áreas mais remotas do nosso país. Para esse ano, mais 75 estações na prioridade e com certeza a gente terá sucesso na execução até o final do ano. Em cada localidade atendida, a população ganha mais qualidade de imagem, estabilidade do sinal e acesso a um conteúdo público de qualidade.
7: As estações entregues até agora estão distribuídas por todas as regiões do país. O Norte e o Nordeste concentram 14 instalações cada. O Sudeste contabiliza 11 estações, seguido pelas regiões Sul, com 10, e Centro-Oeste, com 6. Para a presidente da empresa Brasil de Comunicação, Antônia Pellegrino, o programa leva mais cidadania aos brasileiros.
18: Esse evento marca um balanço do Brasil Digital, um programa vitorioso e também um marco da maior expansão de sinal da comunicação pública que já tivemos no país. Cultura, informação de qualidade e cidadania para milhares de brasileiros. Esse é o sentido do Brasil Digital, ampliar o alcance do sinal, mas com isso aumentar o alcance da cidadania.
7: Com investimento de 208 milhões de reais do novo PAC e do leilão do 4G, o programa Brasil Digital é viabilizado por meio de parcerias com instituições públicas nos municípios. Com isso, a população passa a ter acesso gratuito a canais como o Canal Gov, TV Brasil, Canal Educação, Canal Saúde, além da TV Câmara, TV Senado, TV Assembleia e onde houver canais das câmaras municipais. Reportagem Márcia Fernandes.
4: Jornalistas, influenciadores estiveram hoje na sede da Empresa Brasil de Comunicação, em Brasília, para saber mais sobre a implementação da TV 3.0.
3: O encontro foi transmitido em uma live com participação da diretora-presidente da EBC, Antônia Pellegrino, e do secretário de Políticas Digitais da Secretaria de Comunicação Social da Presidência da República, João Brant.
4: A nova geração da televisão aberta, também conhecida como DTV+, terá mais qualidade de som e imagem, interatividade e integração à internet.
3: A EBC, definida como operadora da chamada plataforma comum da DTV+, é responsável por administrar a infraestrutura compartilhada, que vai permitir a oferta de aplicativos, serviços interativos e recursos digitais.
4: E a gente vai continuar falando de acesso à comunicação, dessa vez para quem vive no norte do país.
3: Um dos desafios para chegar a algumas localidades na região são florestas densas e grandes distâncias do território.
4: A saída para superar esses obstáculos foi o uso de cabos que passam por baixo dos rios.
3: Esse é o programa Norte Conectado, a maior rede de infovias subfluviais do mundo. Já beneficia mais de 6 milhões de pessoas na região.
19: O programa Norte Conectado prevê 9 infovias, com 13 mil quilômetros de cabos de fibra ótica instalados no fundo dos rios amazônicos. Quando concluído, vai conectar 70 localidades em 6 estados: Acre, Amapá, Amazonas, Pará, Rondônia e Roraima. Antes da chegada do programa, quase metade dessas áreas ainda não tinha acesso à internet de alta velocidade. Com investimento de R$1,3 bilhão, por meio do novo PAC, 6 infovias já foram concluídas e outras 3 estão em implantação. A expectativa é de beneficiar cerca de 7,5 milhões de pessoas. Para quem vive na região, a conexão de internet representa novas possibilidades de acesso a serviços e educação. É o que conta Alzanir Fernandes Pinto, da comunidade indígena Filadélfia, de Benjamin Constant, no Amazonas.
20: Antes de a gente ter internet, a gente tinha que se deslocar daqui da nossa comunidade para a cidade para ter acesso. A gente alugava 1 hora, 2 horas e fazia os nossos trabalhos, os trabalhos da nossa aula, da universidade.
19: Além de conectar moradores, o Norte Conectado já disponibilizou mais de 900 pontos de acesso para escolas, unidades de saúde, órgãos públicos e espaços de inclusão digital. O ministro das Comunicações, Frederico de Siqueira Filho, destacou que a expansão da conectividade ajuda a reduzir desigualdades e fortalece a infraestrutura digital do país.
21: É o quanto a gente consegue impactar a vida das pessoas quando a gente aumenta a conectividade, né? Quando a gente instala uma antena de telefonia móvel, quando a gente conecta uma escola, quando a gente liga uma infovia, a gente está fazendo parte dessa grande integração de estratégia de inclusão digital do nosso país, mobilizando jovens, idosos e adultos.
19: Outra entrega do Ministério das Comunicações é a rede privativa de comunicação da Administração Pública Federal, uma estrutura que não usa o acesso comercial e assim garante mais segurança no compartilhamento de informações do governo. Reportagem Luciana Colares de Holanda.
4: Para rastrear embarcações, combater a pesca ilegal e, principalmente, atuar na segurança e preservação da vida dos pescadores, foi lançada uma sala de monitoramento em tempo real das vidas humanas no mar.
3: O acompanhamento permite uma resposta rápida em caso de emergências.
4: E dá mais transparência às ações do governo de combate à pesca ilegal, por exemplo. Foi o que destacou o ministro da Pesca e Aquicultura, Edipo Araújo.
22: Essa sala, ela é inédita, mostra o compromisso, né, do governo do Brasil com transparência, geração de dados e informações, mas também o compromisso do Brasil de combater a pesca ilegal, não reportada e não regulamentada. Uma infraestrutura para conduzir todos os processos e ferramentas de monitoramento e controle. É o governo do Brasil trabalhando em prol do fortalecimento, mas do desenvolvimento sustentável da pesca brasileira.
3: A entrega faz parte das comemorações da Semana Nacional de Promoção da Pesca Artesanal, celebrada esta semana.
4: Autonomia econômica para as mulheres no campo.
3: Com o novo plano Safra da Agricultura Familiar lançado nesta terça-feira, as produtoras rurais passam a contar com juros mais baixos no Programa Nacional de Fortalecimento da Agricultura Familiar.
4: O valor foi reduzido de 3% para 2% ao ano, com um limite de financiamento de até R$100 mil.
3: Com isso, o governo quer garantir melhores condições às agricultoras para ampliar a produção de alimentos à mesa dos brasileiros.
4: A ministra do Desenvolvimento Agrário e Agricultura Familiar, Fernanda Machiavelli, destacou o avanço da participação das mulheres no acesso ao crédito rural durante o programa Bom Dia Ministra, produzido pela empresa Brasil de Comunicação.
0: Hoje eu tenho a alegria de dizer que nós, as mulheres, já são mais de 50%, 55% dos contratos que acontecem no microcrédito. Que nós já somos 40% do volume de crédito total do Pronaf e que nós dobramos o volume de crédito desde 2023 para cá, que chega para as mulheres. Mas a gente quer mais, a gente quer avançar mais, porque nós queremos que as mulheres tenham autonomia econômica.
3: A ministra do Desenvolvimento Agrário destacou ainda a ampliação do acesso ao crédito para a juventude rural.
4: Agora, o limite passou de R$8 mil para R$16 mil, no caso de dois jovens da mesma família acessando o financiamento.
3: Para ter acesso ao crédito, é preciso ter o Cadastro Nacional na Agricultura Familiar e entrar em contato com o órgão de assistência técnica e extensão rural do seu estado.
4: Três meses após o lançamento, o Mac Livros atingiu 1 milhão de usuários.
3: O Mac Livros é uma plataforma que funciona como uma biblioteca digital.
4: E funciona como uma biblioteca mesmo. Você pode alugar o livro por 14 dias e renovar pelo mesmo período. Tudo isso de graça.
3: A ferramenta foi atualizada com obras em espanhol e inglês. E com isso é possível acessar 25 mil obras nacionais e internacionais.
1: O Ministério da Educação ampliou o acervo do Mac Livros com a disponibilização de obras em versões originais em inglês e espanhol. Ao todo, foram incorporadas 7.832 publicações. Entre os autores disponíveis em inglês estão William Shakespeare e Virginia Woolf. Já em espanhol, os leitores poderão acessar obras de escritores como Gabriel Garcia Márquez, Frederico Garcia Lorca e Teresa Orbegoso. A atualização também traz novos títulos em português de diferentes gêneros publicados por editoras como Fósforo, Peirópolis e Ciranda. Com a atualização, o Mac Livros passa a ter 17.610 obras em português, 6.468 em inglês e 2.724 em espanhol, ampliando o acesso gratuito dos brasileiros a diferentes tradições literárias e culturais. A novidade ainda fortalece a experiência de aprendizagem oferecida por outra ferramenta, o Mac Idiomas, uma plataforma do Ministério da Educação disponível em versão web e aplicativo voltada ao ensino gratuito de inglês e espanhol. Atualmente, o Mac Idiomas reúne mais de 212 mil usuários ativos e oferece cursos do nível básico ao avançado. Reportagem Júlio César de Oliveira.
4: Para acessar a plataforma de leitura, basta ir no aplicativo Mac Livros ou no endereço maclivros.mec.gov.br. Mac Livros, MSC Livros.mec.gov.br.
3: Inaugurada a primeira Casa da Igualdade Racial na cidade de Itabira, em Minas Gerais.
4: A cidade possui mais de 70% da população negra e agora passa a contar com apoio psicológico, social e jurídico a vítimas de crimes raciais, além de incentivar o desenvolvimento pessoal e profissional.
3: Além de Minas Gerais, o Rio de Janeiro, Ceará, Rio Grande do Sul e Bahia já contam com Casas da Igualdade Racial.
4: E o governo do Brasil quer ampliar esse número. Está aberto até 15 de julho o prazo para que os estados e municípios participem do edital de chamamento público para os novos espaços.
3: Os critérios para participar podem ser conferidos no portal do Ministério da Igualdade Racial em gov.br/igualdade-racial.
4: E essas foram as notícias do Governo do Brasil.
3: Uma realização da Secretaria de Comunicação Social da Presidência da República.
4: Com produção da empresa Brasil de Comunicação.
3: Fique agora com o Minuto do TCU. Em seguida, as notícias do Poder Judiciário e do Congresso Nacional. Boa noite.
4: Boa noite, até amanhã.
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8: 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Você vai ouvir agora notícias do Poder Judiciário.
23: STF encerra primeiro semestre com mais de 11 mil decisões colegiadas.
24: STJ realiza sessão de encerramento do semestre e apresenta balanço de desempenho da corte.
23: Justiça do Trabalho realiza audiência pública e estabelece metas para 2027.
24: Boa noite, eu sou Marcela Luiz.
23: E eu sou Walter Lima.
24: O Supremo Tribunal Federal encerrou o primeiro semestre com mais de 11 mil decisões colegiadas.
23: O ministro Edson Fachin apresentou o balanço das atividades e reafirmou o compromisso da corte com a transparência, independência e pluralidade. Carolina Chaves.
25: Segundo Edson Fachin, a corte encerrou o período com os seguintes números: mais de 43 mil processos julgados, integrando quase 60 mil decisões, 11 mil decisões do colegiado do tribunal, 27 novos temas de repercussão geral analisados, o que liberou mais de 42 mil processos que aguardavam um entendimento. Edson Fachin reafirmou o compromisso com a transparência, com os julgamentos de repercussão geral e com o aperfeiçoamento da gestão.
26: Esta corte trabalhou e muito em favor do Brasil, do Estado de Direito e da democracia. Estamos sempre juntos na defesa do interesse institucional. Compreensões distintas de fatos e processos, e elas existem, como é próprio de uma corte plural independente, são expressões de saúde institucional e não de fraqueza. O diálogo entre diferentes perspectivas jurídicas é o que confere legitimidade às nossas decisões e profundidade à nossa jurisprudência.
24: O STJ também encerrou o semestre hoje, apresentando o balanço de julgados no período.
23: A sessão da Corte Especial foi conduzida pelo ministro Herman Benjamin, presidente do tribunal. Fátima Uchoa.
27: Na sessão de encerramento do primeiro semestre, o presidente do STJ, ministro Herman Benjamin, apontou um recorde de 260.220 processos recebidos no período, sendo quase 25 mil a mais do que de janeiro a junho do ano passado. Ele manifestou preocupação com o crescimento contínuo da demanda processual.
28: Os números são preocupantes. Nós já estávamos inviabilizados o ano passado e a curva da inviabilização continua ascendente.
27: O STJ julgou 291.280 processos. O número de julgamentos chega a 414.248 quando considerados agravos internos, agravos regimentais e embargos de declaração, e baixou 265.516. Os dados correspondem à média de cerca de 7 decisões por minuto para cada ministro.
24: Tribunal Superior Eleitoral faz balanço dos julgamentos e da preparação para as eleições 2026.
23: A sessão foi conduzida pelo ministro Cássio Nunes, presidente do TSE. Fábio Ruas.
29: O ministro Cássio Nunes Marques destacou que neste semestre o TSE realizou 88 sessões de julgamento. Foram 1.656 processos, sendo 336 em sessões presenciais e 1.320 virtuais. O TSE ainda lançou o Manual do Eleitor, com linguagem acessível e que vai ser traduzido para línguas indígenas.
24: Justiça do Trabalho realiza audiência pública e estabelece metas para 2027.
5: A proposta é aprimorar os serviços da Justiça do Trabalho. Mila Amaral.
6: Esse foi o assunto discutido hoje na audiência pública durante o debate realizado de forma online. Também foram estabelecidas as metas nacionais do TST para 2027, que aliás foram firmadas com o apoio da sociedade. Por exemplo, na consulta pública feita pelo TST, as pessoas pediram que aumente o número de processos julgados pelo tribunal, dando prioridade aos mais antigos, o estímulo à inovação no judiciário e pediram também para estabelecer o trabalho decente. O próximo passo agora é encaminhar essas demandas para o CNJ e, a partir da aprovação, colocá-las em prática.
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24: Uma boa noite.
5: E até amanhã.
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1: Eu sou Paula Groba.
2: E eu sou Humberto Pinheiro.
1: E estes são os destaques de hoje do Jornal do Senado, que começa agora.
2: Debate sobre o fim da jornada 6x1 divide opiniões no Senado.
1: Avança projeto que torna crime submeter pessoa indefesa à prostituição.
2: Comissão aprova a autorização para servidor público atuar como MEI.
1: Boa noite.
2: Boa noite.
1: Representantes do governo, dos empresários e dos trabalhadores participaram no plenário do Senado de um debate sobre a proposta de emenda à Constituição que acaba com a jornada de trabalho 6x1.
2: Opiniões a favor e contrárias estiveram no debate, que teve participação de centrais sindicais e da Federação das Indústrias de São Paulo. A reportagem é de Márcio Maturana.
3: O presidente da Federação das Indústrias de São Paulo, Paulo Scaff, disse ver motivações eleitorais para a aprovação da proposta neste momento, e foi respondido pela líder do governo no Senado, Tereza Leitão, do PT de Pernambuco.
4: Me desculpe, doutor Paulo, a PEC foi protocolada em 2019. Não é uma PEC boca de urna.
3: Já o senador Jaime Bagatoli, do PL de Rondônia, criticou a proposta e citou a Argentina como exemplo a seguir.
5: Na Argentina, pode-se trabalhar até 12 horas por dia, não passando das 48 horas semanais. É isso que precisamos ter para nós avançarmos no Brasil.
3: O senador Rogério Carvalho, do PT de Sergipe, disse que a redução da jornada é uma questão civilizatória.
6: Essas 44 horas estão reservadas para os que ganham menos, para os que têm mais tempo de deslocamento, menos tempo de vida, portanto. Pelo amor de Deus, é muita insensibilidade.
3: Para o líder da oposição no Senado, Rogério Marinho, do PL do Rio Grande do Norte, a jornada de trabalho deve ser negociada entre patrão e empregado.
7: A questão da preponderância do que é negociado sobre o legislado, justamente para fortalecer os sindicatos laborais.
3: A sessão foi presidida pelos senadores Laércio Oliveira, do PP de Sergipe, e Paulo Paim, do PT do Rio Grande do Sul.
1: Antes da sessão de debate sobre o fim da escala 6x1, o presidente do Senado, Davi Alcolumbre, se reuniu com parlamentares e líderes de centrais sindicais para discutir a proposta de emenda à Constituição que reduz a jornada de trabalho. O presidente da Central Única dos Trabalhadores, Sérgio Nobre, classificou como excelente a reunião com o Alcolumbre e afirmou esperar que a proposta tenha tramitação célere no Senado.
2: Já a líder do governo, senadora Tereza Leitão, do PT de Pernambuco, destacou que o calendário de votação do texto não tem caráter eleitoral e que os próximos passos serão definidos ao longo da discussão na casa. A proposta de redução da jornada de trabalho já foi aprovada pela Câmara dos Deputados e aguarda análise dos senadores.
1: Pessoas sem condições de compreender o que acontece ou de oferecer resistência poderão ter proteção mais ampla contra a exploração sexual.
2: A Comissão de Direitos Humanos do Senado aprovou um projeto que aumenta a pena para o crime de exploração sexual de pessoas vulneráveis e prevê punição mais rigorosa quando o autor for um familiar ou tiver relação de confiança com a vítima. Repórter Rodrigo Rezende.
8: Submeter, induzir ou atrair para prostituição ou qualquer outra forma de exploração sexual pessoas vulneráveis que não tenham necessário discernimento sobre o ato, pode levar à prisão de até 16 anos. Esse é o objetivo de projeto aprovado pela Comissão de Direitos Humanos. A autora da proposta, senadora Jussara Lima, do PSD do Piauí, afirma que a medida busca ampliar o escopo previsto no Código Penal, que já incluía crianças e enfermos. E a ideia é dar ainda mais segurança aos diversos grupos vulneráveis no país.
9: O projeto, ele tipifica o crime de submissão à prostituição ou a outras formas de exploração sexual, inclusive nos casos em que a vítima, por qualquer outro motivo, ela não tenha condições de oferecer resistência. A medida busca preencher uma lacuna na legislação brasileira, ampliando a responsabilização de criminosos que se aproveitam de vulnerabilidade das vítimas.
8: O projeto também eleva para até 12 anos a pena quando a vítima for coagida por alguém próximo a ela. Como ressalta o relator do projeto, o senador Rogério Carvalho, do PT de Sergipe.
10: Merece destaque a previsão de agravamento quando a coação é exercida contra a vítima ou seus familiares, alcançando seu grau máximo de reprovação quando perpetrada pelos próprios familiares ou pessoas do círculo íntimo da vítima.
8: A proposta segue para análise da Comissão de Constituição e Justiça.
1: E trabalhadores cadastrados no Programa de Famílias Acolhedoras poderão fazer jus a 3 dias de folga remunerada quando precisarem acolher criança ou adolescente em situação de vulnerabilidade.
2: É o que diz um projeto aprovado pela Comissão de Assuntos Sociais do Senado e que segue para a Câmara dos Deputados. Repórter Marcela Diniz.
11: Por decisão judicial, após um episódio de violência em casa, por exemplo, crianças e adolescentes podem ser encaminhados temporariamente para as chamadas famílias acolhedoras. São pessoas cadastradas e selecionadas pelo poder público para essa função. O acolhimento tem caráter transitório e não se confunde com a adoção por durar no máximo 1 ano e meio. O projeto aprovado no Senado concede ausência remunerada de 3 dias consecutivos ao trabalhador ou à trabalhadora que acolher criança ou adolescente em sua casa. O senador Flávio Arnes, do PSB do Paraná, defende esse tempo como forma de dar atenção integral àqueles meninos em situação de extrema vulnerabilidade.
12: A pessoa que está trabalhando tem que ter pelo menos um momento que a gente estamos colocando de 3 dias para receber a criança, acolher, enquanto os trâmites judiciais acontecem também. E com isso, inclusive, dar contribuir para uma perspectiva nova de vida para a criança e para o adolescente.
11: O projeto é de autoria do senador Alan Rick, do Republicanos do Acre, e precisará passar pelo crivo da Câmara dos Deputados.
1: O Senado aprovou a adesão do Brasil a um acordo sobre comércio de aeronaves civis.
2: Um dos principais pontos do documento da Organização Mundial do Comércio é a eliminação de tarifas de importação para todos os aviões desse tipo e determinados produtos destinados ao setor. Repórter Pedro Pincer.
13: Além da eliminação de tarifas, o acordo sobre o comércio de aeronaves civis trata da redução de barreiras não tarifárias, das decisões de compra de aeronaves civis, dos subsídios à exportação e de regras para evitar restrições comerciais incompatíveis com o comércio internacional. Para o relator, senador Nelsinho Trade, do PSD de Mato Grosso do Sul, o texto favorece a indústria aeronáutica brasileira e o sistema de transporte aéreo.
14: Podemos agregar ao contexto descrito circunstâncias de que o Brasil passará a participar de maneira plena e em igualdade de condições das deliberações do Comitê TCA, que cuida de temas relevantes para a aviação civil na esfera global. Isso inclui a aplicação do acordo a novos produtos do setor.
13: O comércio mundial anual dos produtos cobertos pelo documento alcança 3,73 trilhões de dólares em exportações e importações, considerando a média de 2018 a 2022. Os principais parceiros comerciais do Brasil nesse conjunto de produtos são Estados Unidos, China, Alemanha e Argentina. O texto segue agora para a promulgação.
1: E servidores públicos poderão ser microempreendedores individuais. É o que prevê um projeto aprovado na Comissão de Constituição e Justiça.
2: A proposta proíbe, no entanto, quem ocupa cargo em comissão ou exerça função de confiança de atuar como MEI. Repórter Bruno Lourenço.
15: A Comissão de Constituição e Justiça aprovou o projeto de lei que autoriza os funcionários públicos a se tornarem microempreendedores individuais. A legislação hoje veda a participação em gerência ou administração de sociedade privada e o comércio, exceto na qual qualidade de acionista ou cotista. O senador Esperidião Amin, do Progressistas de Santa Catarina, reforçou que as restrições impostas aos servidores públicos vão na contramão das necessidades do país de novos investimentos na economia.
16: Projeções indicam mudanças demográficas aceleradas devido ao envelhecimento da população, tornando essencial ampliar e não restringir o número de pessoas aptas a empreender, para preservar o nível de desenvolvimento econômico nas próximas décadas. Vale destacar que a atividade dos servidores como MEI não prejudicará a administração pública. Já existem situações em que servidores acumulam cargos ou mantêm empregos privados.
15: Amin ressaltou ainda que a proposta traz salvaguardas para não causar prejuízos à administração pública, como o impedimento de que ocupantes de cargo em comissão e funções de confiança sejam MEIs. Se não houver recurso para a nova votação no plenário, a matéria poderá seguir diretamente para análise da Câmara dos Deputados. Sejam MEIs. Se não houver recurso para nova votação no plenário, a matéria poderá seguir diretamente

0: dos deputados.
1: Câmara aprova redução de benefícios fiscais para cacau importado.
2: Vai ao Senado proposta que protege o uso de emblemas da Cruz Vermelha.
1: Presidente da Câmara reforça apoio ao agronegócio.
2: Proposta discutida por deputados prevê número máximo de alunos em sala.
1: Boa noite. A Câmara aprovou medida provisória que reduz benefícios fiscais sobre cacau importado. O repórter Antônio Vital explica a questão.
3: O plenário da Câmara aprovou medida provisória que reduz o prazo de isenção de tributo sobre o cacau importado, utilizado como insumo em produtos como chocolate exportado pelo Brasil. Hoje, o cacau inteiro ou partido, bruto ou torrado, comprado de outros países, paga menos IPI, PIS/PASEP e COFINS. Essa operação, quando o produto importado é depois usado como insumo de produtos industrializados, é conhecida como drawback. No caso do cacau, até a edição da medida provisória, em março, essas isenções e reduções de tributos valiam por até 2 anos. Com a medida, passam a valer por apenas 6 meses, com possibilidade de renovação a critério do Ministério do Desenvolvimento, Indústria, Comércio e Serviços. Isso significa que empresas que exportam produtos fabricados com cacau estrangeiro terão prazo menor para usufruir de benefícios fiscais na importação da fruta. Ao editar a medida provisória, o governo argumentou que os produtores de cacau brasileiros serão beneficiados com um possível aumento de venda à indústria. Ficam de fora da redução do prazo de isenções a manteiga de cacau, o cacau em pó e o chocolate importados. A medida provisória foi criticada em plenário por deputados do Novo e do Missão. Para o deputado Kim Kataguiri, do Missão de São Paulo, reduzir benefícios fiscais para produtos que depois serão usados como insumo para exportações prejudica a indústria nacional.
4: O que a gente está falando é o seguinte: Brasil, exporte menos chocolate e exporte mais cacau. Agregue menos valor para a sua produção. Aquilo que mais se critica no desenvolvimento da nossa indústria. O raciocínio é muito simples. Se eu estou importando um produto, mas esse produto, na realidade, é para eu processar, agregar valor e exportar, eu tenho uma suspensão desses tributos porque eu estou agregando valor na indústria nacional. E o governo quer acabar com isso e enfraquecer a nossa indústria.
3: A medida provisória foi defendida por deputados da base do governo. Para a deputada Jandira Fegali, do PCdoB do Rio de Janeiro, os produtores brasileiros de cacau serão beneficiados.
5: Ela garante a proteção da produção nacional. O cacau é uma produção importante no Brasil, que não pode ser penalizada por prazos e questões tributárias. É importante que a gente proteja essa produção para não gerar crise no setor, particularmente na região do norte e do nordeste brasileiro.
3: A medida provisória que reduz o prazo de isenção de tributos sobre cacau importado, utilizado como insumo em produtos como chocolate exportado pelo Brasil, seguiu para análise do Senado. Da Rádio Câmara de Brasília, Antônio Vital.
0: Direitos Humanos.
2: Tabata Amaral, do PSB de São Paulo, defende a aprovação da urgência de projeto que criminaliza o ódio contra as mulheres. Relatora da matéria, a deputada alerta que a misoginia se organiza nas redes antes de aparecer nas agressões e nos casos de feminicídio.
6: Hoje, existe uma verdadeira indústria do ódio que opera nas redes, que captura meninos muito jovens e os ensina a enxergar a mulher como inimiga, como objeto, como culpada. E o que nasce numa tela vira ameaça, vira assassinato. Chama isso pelo nome, misoginia, ódio às mulheres. Admitir que essa coisa tem contorno, que é concreta, que ela tem uma motivação e que deve ser punida. É um ato fundamental de proteção que uma sociedade deve oferecer para todas nós, começando pelas pequenas.
1: Tabata Amaral aponta que tem buscado apoio de diferentes bancadas para construir um texto capaz de unir parlamentares de todos os partidos. Ela pede que a Câmara aprove a urgência da proposta como forma de mostrar compromisso com o enfrentamento da violência contra mulheres.
2: Carol D'Artora, do PT do Paraná, também defende a aprovação do projeto que prevê penas para a misoginia. Segundo a parlamentar, a medida faz parte das políticas do governo de enfrentamento à violência e ao discurso de ódio contra as mulheres.
1: Na visão de Carol D'Artora, a criminalização da misoginia é uma forma de garantir maior proteção jurídica às mulheres, inclusive nos ambientes digitais. Para ela, a proposta amplia a participação feminina na política, na cultura, na ciência e em diversos espaços da sociedade.
2: E Lacir Bicalho, do Republicanos, destaca as conquistas femininas nas Forças de Segurança Pública de Minas Gerais ao celebrar a nomeação da Coronel Cleide Barcelos dos Reis Rodrigues, primeira primeira mulher a assumir o comando geral da PM do Estado em mais de 250 anos.

0: anos da corporação.
1: Ilacir Bicalho cumprimenta também a comandante-geral do Corpo de Bombeiros, Coronel Jordana de Oliveira Figueiras da Aldegan, e a delegada-geral da Polícia Civil, Letícia Batista Camboge Reis. Ele conclama os homens a unirem suas forças às das mulheres na luta por uma sociedade mais justa e igualitária.
0: Benedita da Silva, do PT do Rio de Janeiro, acredita que a Copa do Mundo deveria promover a integração entre os povos. No entanto, a deputada destaca relatos de racismo, xenofobia e tratamento discriminatório contra jogadores, árbitros e jornalistas durante o torneio.
1: Segundo Benedita da Silva, eventos esportivos internacionais devem ser marcados pelo respeito, pela inclusão e pela igualdade de tratamento entre os participantes. Ela acredita que a omissão da FIFA, entidade responsável pela organização da competição, contribui para a manutenção dessas práticas.
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0: Saúde. A Câmara aprovou regras para proteger símbolos da Cruz Vermelha. A repórter Daniela Lessa acompanhou a votação.
3: A Câmara dos Deputados aprovou o projeto que protege o uso dos emblemas da Cruz Vermelha, usados para identificar pessoas e transportes de saúde em situações de emergência e de conflito armado. O projeto busca adequar a legislação brasileira às convenções de Genebra e a protocolos internacionais já ratificados pelo Brasil. Pelo texto aprovado, os três símbolos da entidade passam a ter proteção legal. A imagem mais antiga é a da Cruz Vermelha. Outro símbolo reconhecido internacionalmente é o crescente vermelho, adotado em muitos países. O terceiro emblema é um losango vermelho em forma de cristal. Esses símbolos são usados para indicar proteção a equipes de saúde, hospitais, unidades sanitárias e meios de transporte para atendimento de feridos, doentes e náufragos. As denominações Cruz Vermelha, Crescente Vermelho e Cristal Vermelho também serão protegidas. A deputada Érica Cocai, do PT do Distrito Federal, defendeu a proposta, destacando o alcance mundial da Cruz Vermelha na defesa da vida.
4: É fundamental porque é uma instituição que trabalha com um princípio humanitário. É uma instituição que está em por volta de 190 países fazendo esta função. E muitas vezes em momentos de calamidade, em momentos de guerra, a Cruz Vermelha, ela tem uma possibilidade ou uma atuação para defender sempre a vida.
3: Ao defender a aprovação, a deputada Adriana Ventura, do Novo de São Paulo, argumentou que esses símbolos não devem ser usados de forma comercial para evitar enganos em situações de atendimento de emergência.
5: O que esse projeto faz é internalizar obrigações internacionais que já foram assumidas pelo Brasil, e isso também faz com que não tenha uso comercial indevido para que entidades humanitárias legítimas não tenham confusão.
3: O Serviço de Saúde das Forças Armadas poderá usar a Cruz Vermelha sobre fundo branco para identificar seu pessoal, suas unidades e seus transportes sanitários. Profissionais de saúde civis, hospitais e transportes civis também poderão usar o emblema, desde que tenham autorização. A proposta proíbe o registro de associações, empresas, marcas, desenhos ou modelos industriais que usem indevidamente os emblemas ou as denominações protegidas pela lei. Quem reproduzir ou imitar esses símbolos sem autorização poderá ser punido com detenção de 1 a 3 meses ou multa. O juiz também poderá determinar o recolhimento do material e a suspensão das atividades comerciais. O projeto que protege o uso dos emblemas da Cruz Vermelha, incluindo o crescente e o cristal vermelhos, será analisado em seguida pelo Senado. Da Rádio Câmara de Brasília, Daniele Lessa.
1: Marangoni, do Podemos de São Paulo, cobra uma investigação sobre denúncias de irregularidades na análise de pedidos de exames, cirurgias e outros procedimentos feitos pelos planos de saúde. Ele denuncia que uma empresa contratada pelas operadoras pode estar prejudicando pacientes de maneira deliberada.
0: Marangoni exige providências da Agência Nacional de Saúde Suplementar diante dessas denúncias. O parlamentar reforça que cabe à ANS fiscalizar irregularidades e proteger os beneficiários.
6: Relações Exteriores.
1: Bom Gás, do PT do Rio Grande do Sul, denuncia uma suposta ofensa à soberania nacional por parte de lideranças da oposição que teriam oferecido colocar uma equipe de transição à disposição de governos estrangeiros, caso vençam a próxima eleição presidencial.
0: Bom Gás ressalta que a proposta revelada por autoridades externas prevê o compartilhamento de informações estratégicas e diretrizes governamentais com uma potência internacional. O congressista avalia a possibilidade como o mais ultrajante golpe contra os 203 anos de independência do Brasil.
6: Eleições.
1: Aloysio Mendes, do Republicanos do Maranhão, denuncia o uso político do Judiciário Estadual para perseguir e barrar candidaturas de opositores, citando como exemplo casos de pré-candidatos de seu partido condenados em tempo recorde, apenas desproporcionais aos supostos crimes cometidos.
0: Aloysio Mendes afirma que lideranças do Republicanos estão reunindo provas para acionar o Conselho Nacional de Justiça contra os envolvidos nos casos e recorrer às instâncias superiores para reverter sentenças, garantindo as pré-candidaturas prejudicadas.
6: Presidência.
1: O presidente da Câmara reforçou o compromisso dos deputados com políticas voltadas ao agronegócio. O repórter Luiz Gustavo Xavier acompanhou o evento no Planalto.
7: O presidente da Câmara, Hugo Mota, reforçou o apoio dos parlamentares à agenda e às pautas de interesse do agronegócio no país. Ele participou do lançamento do Plano Safra 2026-2027 no Palácio do Planalto, que prevê o aporte de R$ 525 bilhões de reais para o setor. O deputado afirmou que a Câmara está sempre de portas abertas a todas as propostas em defesa do agronegócio e nunca faltou aos projetos de interesse do setor.
8: É uma tarefa hercúlea de manter o equilíbrio fiscal tão necessário para o crescimento econômico, aliado à priorização de políticas como essa, que também são fundamentais para o país. Que esse é o grande fiel da balança que nós temos que perseguir. Nós do Congresso Nacional, o Poder Executivo, também o Poder Judiciário, que é termos a real noção de que precisamos sempre levar em consideração aquilo que deve ser priorizado como política pública para o nosso país.
7: Para Hugo Mota, todo o esforço do governo e do Ministério da Agricultura para renovar a política pública demonstra a importância do agronegócio para o nosso país. O presidente destacou a importância do setor na geração de emprego, de renda e na composição do produto interno bruto brasileiro. Da Rádio Câmara de Brasília, Luiz Gustavo Xavier.
6: Economia.
0: Valmir Assunção, do PT da Bahia, destaca a importância do lançamento do Plano Safra da Agricultura Familiar para os pequenos agricultores, assentados, quilombolas, indígenas e povos tradicionais. Ele lembra que esses segmentos produzem grande parte dos alimentos que chegam à população.
1: Valmir Assunção aponta que o Plano Safra fortalece a reforma agrária e amplia as condições de produção no campo. Ele parabeniza o Ministério do Desenvolvimento Agrário pela construção do plano voltado para agricultores de todo o Brasil.
0: De acordo com Luiz Lima, do Novo do Rio de Janeiro, a inflação dos últimos meses reduziu o poder de compra da população. O parlamentar relata o caso de um casal de idosos que, segundo ele, precisou abrir mão de uma das refeições do dia por causa do alto custo dos alimentos.
1: Luiz Lima também cita dados sobre o patrimônio da população para sustentar que o Brasil enfrenta perda de renda e de capacidade econômica. Ele atribui esse cenário às políticas adotadas pelo governo federal.
6: Educação.
0: A Comissão de Educação discutiu uma proposta que estabelece a lotação máxima de salas de aula. O repórter Luiz Cláudio Canuto nos conta como foi.
9: Um projeto em discussão na Câmara estabelece limites para o número de estudantes por turma na educação básica. O assunto foi discutido pela Comissão de Educação em audiência pública com representantes do Ministério da Educação, de dirigentes municipais de educação e outros setores envolvidos no assunto. Segundo a coordenadora de formação do Ministério, Leda Regina Bittencourt, desde 2006 existem teses que mostram que a quantidade de estudantes influencia na qualidade da aprendizagem e há um estudo da OCDE, um fórum que reúne países ricos focados em promover políticas públicas de desenvolvimento, que aponta o número de 23 alunos por sala como a quantidade ideal. Uma resolução do Conselho Nacional de Educação de 2024 estabelece o número de crianças que deve haver por turma. Para bebês de 0 a 12 meses, são 5 por turma. De 12 a 24 meses, 8. De 25 a 36 meses, 12 crianças por sala. De 37 a 48 meses, 18 por turma. E 20 crianças de 4 e 5 anos de idade por sala de aula. Já o projeto de lei em discussão na Câmara estabelece o número máximo de 5 crianças por berçário, 10 no maternal, 15 por sala na pré-escola, 20 nos anos iniciais da educação fundamental, 25 nos anos finais e 30 no ensino médio. No ensino de jovens e adultos, o número de alunos por sala de aula no ensino fundamental seria de 20 e de 25 no ensino médio. Na educação especial, o limite máximo viria por regulamento. O debate atendeu ao pedido do deputado Tarcísio Mota, do PSOL do Rio de Janeiro, que é autor do projeto que estabelece parâmetros para a composição de turmas nas diferentes etapas e modalidades da educação básica. Ele presidiu o debate e deixou claro que o projeto deve se adequar às diretrizes estabelecidas pelo Conselho Nacional de Educação. Outros temas destacados por ele foram a criação de critérios de reduzir números de alunos por turma na educação especial e também a prioridade a turmas com professores com deficiência.
10: É claro que esse nível de aprimoramento a gente vai guardar aqui e apresentar tão logo o projeto tenha relatoria, para que o relator possa apresentar, quem sabe, inclusive no âmbito da Comissão de Educação, um primeiro parecer sobre isso.
9: O projeto acaba de ser apresentado e ainda deve ser juntado a outras propostas em análise na Câmara para votação em conjunto. Da Rádio Câmara de Brasília, Luiz Cláudio Canuto.
6: Desenvolvimento Regional.
1: Daniel Almeida, do PCdoB, destaca a agenda do governo federal na Bahia, com entregas e investimentos em saúde, infraestrutura e cultura. Ele reforça a importância da parceria com o Executivo Estadual e com os municípios na ampliação dos serviços públicos à população.
0: Daniel Almeida destaca a entrega do Hospital Regional de Alagoinhas, a retomada da obra da Ponte Salvador Itaparica e a recuperação do Teatro Castro Alves. Ele avalia que as iniciativas fortalecem o SUS, a mobilidade regional e a preservação do patrimônio cultural da Bahia.
1: Hildo Rocha, do MDB do Maranhão, destaca o início da construção de condomínio com 384 apartamentos para famílias de Açailândia, como parte do Minha Casa Minha Vida. Ele assinala que as unidades contam com infraestrutura de lazer, estacionamento e sistema de segurança.
0: Hildo Rocha também ressalta a autorização de R$ 59 milhões para conter erosões que atingem casas em Açailândia. Ele explica que a obra, executada pelo governo estadual com recursos do PAC, prevê a recuperação das áreas degradadas para uso da população.
6: Cultura.
1: João Daniel, do PT de Sergipe, destaca a força das festas juninas como expressão da cultura popular do Nordeste. O deputado ressalta que as celebrações mobilizam comunidades em todos os estados da região, valorizando as tradições mantidas pela população nos municípios.
0: João Daniel afirma que destinou cerca de R$ 1 milhão para apoiar a cultura junina no município de Estância. Ele afirma que essas manifestações fortalecem a identidade cultural de Sergipe ao reunir arte, memória e participação popular.
1: Termina agora o jornal Câmara dos Deputados, produzido pela Rádio Câmara, com trabalhos técnicos de Everson Urani e apresentação de José Carlos Andrade e Paula Bittar. Boa noite.
0: Uma ótima noite. A Voz do Brasil volta amanhã.
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1: Vamos soltar uma mensagem maravilhosa, uma música que eu fiz junto com o Rodriguinho, que fala sobre um sentimento lindo, que é a amizade. Vamos celebrar em nome da nossa amizade.

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3: Amigo ouvinte, fique em paz onde estiver. 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

0: inicia a partir de agora a sua programação diária. 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
2: 4:19.
3: Deus nosso Pai, que sois todo poder e bondade, dai força àquele que passa pela provação, dai luz àquele que procura a verdade, pondo no coração do homem a compaixão e a caridade. Dai ao viajor a estrela guia, ao aflito a consolação, ao doente o repouso, ao culpado o arrependimento, ao espírito a verdade, à criança o guia, ao órfão o pai. Que vossa bondade se estenda sobre tudo aquilo que criastes. Piedade, Senhor, para aqueles que vos não conhecem. Esperança para aqueles que sofrem. Que vossa bondade permita aos espíritos consoladores derramarem por toda parte a paz, a esperança e a fé. Deus, um raio, uma faísca do vosso amor pode abrasar a terra. Deixa-nos beber das fontes desta bondade fecunda e infinita, e todas as lágrimas secarão, todas as dores se acalmarão. Um só coração, um só pensamento subirá até vós como um grito de reconhecimento e de amor. Como Moisés sobre a montanha, nós vos esperamos com os braços abertos. Ó bondade, ó beleza, ó perfeição, e queremos de alguma sorte merecer a vossa misericórdia. Deus, dai-nos a força de ajudar o progresso, a fim de subirmos até vós. Dai-nos a caridade pura, dai-nos a fé e a razão. Dai-nos a simplicidade que fará de nossas almas o espelho onde se deve refletir a vossa imagem.

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0: dia. Bom dia, Dourados. Bom dia, Mato Grosso do Sul. Bom dia, Brasil. Chegando aqui na sua Rádio Boa Nova 87,9 FM, a mais feliz da cidade. Mais uma edição do Alvorada Sertaneja. Primeiramente, agradecendo, louvando e bendizendo o santo nome do Senhor nosso Deus. Obrigado, Pai amado, por nos conceder a graça de mais um dia. Que chegue neste momento em cada lar, em cada coração, em cada família, o amor, a paz, a fé e a esperança. Muito obrigado, meu Senhor, por mais este dia.
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0: Ai, bom dia a você de todos os bairros, vilas, centro da nossa grande Dourados. Você que nos acompanha pelo aplicativo aí no sítio, na chácara, nas fazendas, em outra cidade, estado do país, aquele super especial bom dia. Hoje é quinta-feira, 2 de julho de 2026. Estamos na estação do inverno brasileiro, a lua continua na fase da lua cheia. É, nós vamos lá do sertanejo aqui, o bambu envega, mas não quebra, su. Vamos acordar. Vamos acordar. São 4 horas e 33 minutos. Eu sei que tá tomando seu chimarrão, seu cafezinho, seu chazinho, preparando para mais um dia de luta, um dia de trabalho, aquele super bom dia para você.
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0: É, obrigado pela companhia. 4h33, começa o nosso programa de hoje, dois modão, os filhos de Goiás, a volta do meu bem. Tunico e Tinoco, dois moreno. 4h34, bora ouvir começar os modão.

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0: Muito bem, já são 4 horas e 43 minutos. Tem muita gente que está de butuca escutejando a Boa Nova FM. Aquele abraço a todos vocês, muito obrigado pela sintonia.
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0: Alô, Jardim Itália. Alô, meu amigo de seu Djalma lá do Jardim Itália. De butuca cedinho, escutando a Boa Nova FM, hein, seu Djalma? Aquele abraço, tá fresquinho, né? Não tá frio, tá fresquinho, né? As casas do... deixa eu ver aqui a temperatura, casa 20 graus. 20 graus não é frio, tá bem gostoso, né? É isso aí. Quinta-feira, 2 de julho de 2026. Hoje é dia de São Bernardino Realino. São Bernardino Realino. Dia do hospital, hoje é dia do bombeiro, tá aqui, ó, Independência da Bahia, os fatos históricos jornalísticos, né? Um bom dia também para minha amiga Lana, meus amigos, né? Dona Santina, Mafé e Santoni, lá na Vila Maxwell, aquele super bom dia. Bom dia, Vila Cachoeirinha, alô todos da Vila Cachoeirinha, lá está no Bazar Fotos da Vila Cachoeirinha, Laudenor, minha amiga Laudenor, esposa Dona Maria, toda a família. Isso aí, Landinor, tomando seu chimarrão, escutando a Boa Nova FM. Aquele abraço, meu amigo.
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0: Também tomando seu chima, escutando a Boa Nova, Gauchesco Banho, lá do BDH, quarto plano. Alô, Esmeralda, aquele abraço, Esmeralda. Tudo de bom aí pra você, tá bom? Abençoado dia, cheio de paz, de luz. Aí a vizinha, também a vizinha do Esmeralda, Claudete. A irmã do Esmeralda, Daisy, aqui do Agobô. Aquele super abraço aí a todos. Alô, Paulinho Costa, lá da Vila Almeida. Meu amigo Paulinho Costa, também de Butuca, escutando a Boa Nova. Volume máximo lá, o Paulinho, escutando a Boa Nova FM. Preparando para mais um dia lá, preparando o seu bar para atender a clientela logo mais, né? Abraço, Paulinho. Beijo no coração, Dona Maria de Lourdes. Aquele abraço.
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0: Lá no Jardim do Horizonte, Dirce Costa, aquele abraço. Em Campo Grande, capital do estado, cidade Morena, Lu. Bom dia, Ademir. Bom dia, Dalva Costa. Aquele abraço, Ademir e a Dalva, lá em Campo Grande, pelo aplicativo, acompanhando muito café, fazendo um cafezinho e fazendo aquele lanchinho, né, Ademir? Aquele abraço. Obrigado pela companhia aí. De todas as manhãs, hein? Quinta-feira. Amanhã já sextaremos. É, rapaz.
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0: É o som da boa música, amiga viola. O tema, né? Do Alvorada Sertaneja. Não dá pra ficar sem essa música, né? Sempre quando vai começar o programa, vai nos intervalos, ela volta, ela vai, ela vem. Viola, amiga viola, de Eduardo Viola e Pantanal. É a trilha aqui do Alvorada Sertaneja, que vai tocar agora para vocês. Lourenço e Lourival, Se Ainda Existe Amor. Duval e Davi, Segredo. Trio Parada Dura, Alto Astral. Léo Canhote e Robertinho, Linda Estudante. Lady Laura, Tardes Morenas de Mato Grosso. Pedro Bento e Zé da Estrada. E Nova Guiar, Os Três Boiadeiros. Recordar músicas boas quando são 4 horas e 47 minutos. Bora ouvir os modão.

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0: Muito bem, 5 horas 8 minutos, 5 e 8 no ar, Alvorada Sertaneja, aqui na sua rádio Boa Nova. Abraço para os meus amigos também que estão sempre escutejando nós. Edson Branco, do BNH Quarto Plano, que sempre está ouvindo a Rádio Boa Nova. Aquele abraço, Edson Branco, do BNH Quarto Plano, meu amigo Valdir. E também da Irondina 1, né? Tá lá o Heleno Mota, tá sempre escutando nós. Alô, Vila Barros, Dona Marcolina, lá da Vila Barros, Romualda do Parque Nova Dourados. Todos que estão aí de butuca escutando a Boa Nova, aquele abraço. Meu amigo Lorival Batata, aqui da Rua Rio Brilhante, aquele abraço aí, todos estão ouvindo. Muito bem, vamos pro nosso momento de oração. Prece a Nossa Senhora Aparecida, daqui a pouco a gente volta com mais modão. Depois da prece, a música Nossa Senhora Aparecida, tem Dudu que da Van vai cantar Utopia. Música bonita, oração, neste momento, 5 horas e 9 minutos, Alvorada Sertaneja no ar.
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Esta é uma singela homenagem à Nossa Senhora Aparecida. São versos simples, numa prece comovida, que de joelhos eu faço à Nossa Virgem querida. Que proteja o nosso povo, ricos e pobres, de todas as religiões, de todas as classes sociais. É uma prece sentida que sai do meu coração por essa gente que eu amo, minha gente do sertão. Dai-nos, Senhora Nossa, todo o carinho que emana do vosso santo coração. Pedi por nós nessa hora, é vosso filho que implora, pelo povo do sertão. Ó Virgem Aparecida, dai a fé, maior fervor, curai os que estão enfermos, dai mais luz ao pecador. Consolai os que aflitos desesperam o coração. Protegei os que têm frio, que têm fome e solidão. Dai, Senhora Aparecida, paciência aos incuráveis. Perdoai os miseráveis, aqueles que não têm fé. Ó Virgem Santa, me ouvi. Protegei os seus destinos, livrai-os dos desatinos que o sofrimento trouxer. Engrandecei os humildes, exaltando o seu valor. Fazei dos pobres mais ricos pela riqueza do amor. Ensinai aos poderosos que a maior felicidade é fazer a caridade para um coração que tem fé. Ó Virgem dos Olhos Negros, protegei as criancinhas, inocentes, pobrezinhas, não sabem por que sofrem. Ó Divina Padroeira, estendei seu santo manto para enxugar todo o pranto daqueles que vos veneram. Dai-nos, Senhora Nossa,

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0: Tamo de volta, Alvorada Sertaneja no ar. Fui lá fazer meu cafezinho, né, filho? Também sou filho de Deus. Também fui fazer meu café, tomei um cafezinho. Olhei pra rua, tá tudo em silêncio, né? É, tá fresquinho. Alô, Juraci, aquele abraço, Juraci. Tudo de bom pra você. É, ofereci uma música com Deli Delinha, O Sol e a Lua, para todos os vicentinos do quarto plano. Aí, Juraci, abraço. Deus te abençoe grandemente. Tudo de bom para você e toda a sua família.
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0: É, O Sol e a Lua. Daqui a pouquinho, Juraci já vai estar na ponta da agulha aqui, tá? Essa música muito bonita. De Délio e Delinho, Sol e a Lua, tá bom? Abraço também pra minha amiga Romualda do Parque Nova Dourados. Alô, Romô, aquele abraço, amiga. Tudo de bom pra você, tá? Os filhos ele, Leandrinho e o Eli Eberson. Aquele abraço, minha amiga. Tudo de bom pra você.
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0: Quem também já está ouvindo nós, ele, Silvio Ribe Calogido, aqui do Água Boa, tomando seu café e ligadinho na mais feliz de Dourados. Obrigado, Silvio, obrigado, cara, aquele abraço, tá? Bom dia de trabalho para vocês, tá bom? Edson Branco, já mandei abraço para ele, mas ele já mandou aqui, ó. Bom dia, quinta-feira abençoada para todos nós. Manda um abraço para minha tia Maria de Fátima. Alô, dona Maria de Fátima. Aí, um abraço do sobrinho Edson Branco, tomando o seu chimarrão. Ele posta aqui a foto com a cuia na mão. Ei, Edson, aquele abraço, meu amigo. Que bom, hein? Que bom. É chimarrão, é o Edson, é o Laudenor, a Vila Cachoeirinho, também o Esmeraldo Quarto Plano. Pô, tão me chamando de chimarrão. Muita gente toma mato, chimarrão. Acho que é a mesma coisa, mato, chimarrão, né? Acho que é. Aí, a gauchada banha tomando o seu chimarrão. Ah, também tem os que estão tomando seu chazinho, comendo bolinho de chuva, pãozinho crocante, um lanchinho esperto, né, Ademir, lá em Campo Grande? Ademir já foi trabalhar, né, Dalva? É, Paulinho Costa, em Dourada, família, todo mundo. Que bom contar com a audiência de todos vocês, a alegria daqui da Boa Nova, de quem faz a programação, é ver que os ouvintes estão participando, estão aí de butuca escutejando nós, né? Abraço também para a dona Terezinha Blanz. Alô, dona Terezinha. Alô, alô, José, né? A Edna aí, tudo escutando nós. Dona Cida, bom dia, dona Cida. Reginaldo aqui do Água Boa, da W7. E as ouvintes sempre tá aí de Butu, escutando na Boa Nova. E todos os demais, né? São bastante gente que ouve, né? Quando você ouvir, fala: ó, estou ouvindo a Morada Sertaneja. É, programa bom, é bom, é bom programa, né? Nós temos que ouvir, participar, isso aí. Assim como os nossos irmãos estão participando aí, tá bom? Pra todos vocês, vamos tocar moda? Moda boa, rapaz. É, ontem os Estados Unidos, falando um pouquinho da Copa do Mundo, os Estados Unidos, eles ganharam, né? Da Bósnia. Também a Bósnia é um time tão demais, né? Forçado, né? Foi expulso dos Estados Unidos. Mas eles ganharam de 2-0, foi expulso um, eles ganharam 2-0 da Bósnia. A Bélgica ganhou de 3-2, Senegal. Senegal também, né, ganhando 2-0, deixou a Bélgica... É. Deixou a Bélgica virar, né? Aí tem que perder mesmo, né? Tem que ir embora pra casa mesmo, não tem fez por merecer, não. Tava jogando bem e, de repente... tomou os gols de empate e depois na prorrogação a Bélgica conseguiu virar com um pênalti, marcando 3-2. A Bélgica aí vai jogar na próxima fase. Próxima fase aí, os times já decididos. Sábado tem Paraguai e França. Como torcer para os nossos irmãos Paraguai, hein? Torcer para o Paraguai igual torcer para o Brasil contra a França. É, também joga Canadá e Marrocos, já jogo já programado. Estados Unidos vai enfrentar a Bélgica, Brasil pega a Noruega, México joga contra a Inglaterra. Esses são jogos já decididos para as oitavas de final, as quartas de finais, né? É isso aí, oitavas de final, É tanta seleção que a gente se perde. Vai lá, Délio Dalinho, Sol e a Lua, Sérgio Reis, Menino da Porteira, Dudu que da Van Berrante de Ouro, Pedro Bento Zé da Estrada, Carta do Pracinha, Teodoro Sampaio, Estrela da Caída, Tonico Tinoco, Cavalo Branco. É só moda boa 5h28.

0: Muito bem, rapazes. São 5 horas e 48 minutos do Arvorada Sertaneja. Sou aqui na sua Rádio Boa Nova, tocando música pra vocês, tudinho. Música boa, bonita, gostosa de ouvir, né? Música que marcou os passados que não volta mais.
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0: Previsão do tempo para Dourados, Mato Grosso do Sul.

0: Dia 2 de julho, quinta-feira, sol com um aumento de nuvens, sumiu tudo aqui, sol com aumento de nuvens à tarde, muitas nuvens à noite, mas não chove. Temperatura, eita, não aqui, 18, a mínima máxima de 28 hoje. É amanhã, muda, eu falo todo dia porque muda, muda, muda todo dia a temperatura, né? Cadê sexta-feira? Ah, amanhã vai estar mais frio, hein? Mínima de 14, máxima de 21 graus, mas o sol com muitas nuvens durante o dia. Períodos de céu nublado, noite com muitas nuvens. Não tem previsão de chuva, não tem previsão de chuva. Sabadão, eu gosto de chuva, hein? Sabadão vai estar frio, hein, gente? Mínima de 12, 12 graus sábado. Máxima de 22. Sol com algumas nuvens durante o dia. Período de céu nublado, noite com muitas nuvens. É isso aí. E domingão, como é que vai ser o nosso domingão, dia do jogo do Brasil? Tá bom, temperatura mínima de 16, máxima de 25 graus. Sol com algumas nuvens durante o dia. À noite o céu fica com muitas nuvens, mas não chove. É, vamos até segunda? É isso. Segunda mínima de 15, máxima de 25. É. Dia de sol com nevoeiro ao amanhecer. Aumento de nuvens à tarde, muitas nuvens à noite. Mas não tem previsão de chuva, né? Mas Deus sabe. O homem faz uma pré-visão, né? Mas o mestre lá em cima sabe de tudo.
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0: Vamos lá, toca moda, o povo quer música. César e Paulinho, Dona do Amor. É, rapaz, Chitãozinho Chororó, matriz ou filial? Mocoque, Paraíso, IP, o Prisioneiro, 5:51.
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0: Muito bem, estamos de volta, 6:03, moçada, 6:03, Alvorada Sertaneja, já quase na sua terceira parte, chegando no final, é isso aí, a todos vocês, tem gente aguardando o terço, Juraci, do quarto plano, Adelaide, do clima, que... bom dia, meu amigo, Negão da Arapuca, alô, esposa Dona Carmelinda, no Jardim Itália, aquele abraço, é hoje às 16, tem Negão da Arapuca no ponteio da viola.
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0: Aqui... é, vai ser 6:03, já 6:03. Tomando cafezinho, chimarrão, leitinho com chocolate. Tudo de bom, né? Ai, ai, coisa boa. Abraços a vocês aí. Como diz meu amigo Lúdio Barbosa, lá do quarto plano, comendo pãozinho crocante, né, Lúdio? Um abraço, Lúdio, dona esposa, dona Marli, aquele abraço. Sabadão ele estará aqui no ponto. Aliás, no Ponteiro da Viola não, rapaz. Ponteiro da Viola Negão às 16h, de segunda a sexta. O Lúdio é todos os sábados, das 5 às 9 da manhã, com Encontro Matinal. 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Nada.

recadinho importante, pessoal. 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Pirão quentinho, né? Pirão quentinho é bom, hein? É nesse. É, no próximo sábado, não agora, é outro, dia 12 de julho. 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É o pirão beneficente, aí em prol do tratamento da senhora Dona Clarice da Silva de Almeida. Tá bom, gente? Vem, compra o convite lá na Secretaria da Paróquia São João Batista. Ou você conhece algum membro dos Vicentinos, compre, colabore. Será servido, né, para retirada. Os convites você pode adquirir na Secretaria da Paróquia São João Batista ou com os membros dos Vicentinos. Paróquia São João Batista, aqui na Rua Bela Vista, 1230. Colabore com os Vicentinos, que eles ajudam tantas famílias, né? É, rapaz, os Vicentinos trabalham bem. Bom dia, Genor e Fátima. Bom dia, meu amigo Genor, a Fátima. Lá em Joinville, Santa Catarina, acompanhando pelo aplicativo o Alvorada Sertaneja, meu amigo Agenor. Bom dia, tudo de bom para você na paz do Senhor Jesus, tá bom? Aquele abençoado dia. 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Muito bem, Cascatinhana, canta quer, antes tem Caçulima, Marinheiro, minha flor, Cascatinhana, quero beijar as tuas mãos, quero beijar-te as mãos. Liu e Léo, Paineira Vera, manda boa, 6 e 9, bora ouvir.

0: Muito bem, já são 6 horas e 18 minutos, 6 e 18, é hora de dar tchau, é hora de dar tchau. Amanhã, gente, estaremos aqui, se Deus quiser, com mais um Morada Sertaneja, neste mês de julho, começando o mês de julho. Daqui a pouquinho, como diz Antônio Carlos, já estamos no meio do mês, né? É isso aí, já passamos do metade do ano, entramos no segundo semestre. Muito bem, gente, fiquem conosco com Deus. Tá? Muito obrigado a todos aí que acompanharam, ficaram na audiência da Alvorada Sertaneja. Continue na audiência, porque vem aí o Santo Terço. Dois modão encerra de hoje, se der tempo de tocar os dois. Se não der, a gente corta. Suza, Macaraí do Peito Amarelo, Carmen Silva, Amor com Amor se Paga. Até daqui a pouquinho com o Santo Terço. Tchau, até amanhã, se Deus quiser. Fui!
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Bom dia, queridos e amados ouvintes da Rádio Boa Nova, que a paz de Jesus, o amor de Maria, esteja entrando no seu lar, no seu coração, com toda a sua família. Primeiramente, agradecendo, louvando e bendizendo a Deus por nos conceder a graça de mais um dia. E assim que começamos neste momento de oração, pedindo por todas as pessoas que estão unidas neste momento de oração, as pessoas que estão sendo colocadas em oração, a presença do Espírito Santo. Ó Divino Espírito Santo, socorro de nossas almas, socorro de nossas fraquezas. Hoje vem, Espírito Santo, clamar a Tua presença. Ó Conselheiro e Consolador, estendei as Vossas mãos poderosas sobre nossas vidas e venha em nosso auxílio, Espírito Santo, neste momento de aflição. Ilumina os passos de todas as pessoas que caminham, principalmente aquelas sem rumo. Afasta do mal, afasta de todo mal, afasta o medo, a angústia. Concede, Espírito Santo, o dom da fortaleza, para que não desanimamos diante das dificuldades, das barreiras desta vida. Guiai-nos, Espírito Santo, em nossas decisões. Acalmar os nossos corações, sede o nosso refúgio seguro, Espírito Santo. Fortalecer as nossas almas, dai-nos a graça de sentir Tua paz, que excede todo o entendimento. Espírito Santo de Deus, interceder por cada irmão, cada irmã que neste momento está unidos em oração, trazei alívio urgente que tantas pessoas necessitam, Espírito Santo. Visite, Espírito Santo, as pessoas que estão passando pela depressão, pela ansiedade. Visite, Espírito Santo, as pessoas que estão com o coração dolorido, apertado no peito, sentindo a perda de seu ente querido. Visite, Espírito Santo, as nossas escolas. Visite as nossas igrejas. Visite todos os órgãos governamentais. Visite, Espírito Santo, os nossos irmãos venezuelanos que estão sofrendo com o terremoto. Visite aqueles que sofrem com a enchente, com a seca. Visite, Espírito Santo, os hospitais, os postos de saúde, os presídios, asilos, orfanatos, os irmãos que estão nas ruas. Visite, Espírito Santo, cada pessoa que neste momento se recupera de suas enfermidades. Visite todas as pessoas que estão sendo colocadas, que estão clamando pela Tua presença neste momento de oração. Visite, Espírito Santo, os nossos lares, as nossas famílias, todas as pessoas que neste momento clamam pela Tua presença.

vai clamando, vai pedindo por esse Espírito Santo que enche a sua casa, a sua vida de luz, de paz. Espírito Santo também renova os corações, tirando os rancores, o sentimento de vingança, a mágoa, o ressentimento. Coloque em oração neste momento também que está rezando conosco, Edson Branco, do quarto plano, com toda a sua família. Lá do quarto plano também a Claudete, a Odete, o Esmeraldo. Também a Tânia, irmã da Leane, que Deus abençoe grandemente toda a família. Romualdo, do Parque Nova Dourado, com os filhos Leandrinho e Liebes, toda a família. Silvio Ribas e Carugira, que do Água Boa. Deus abençoe grandemente. Dona Olinda Mar, que Deus abençoe. Juraci, que reza conosco, oferecendo o terço para seu cunhado. Que Deus tenha misericórdia. Que Deus tenha visite neste momento Juraci, o seu cunhado e toda a sua família. Rezemos juntos em oração. Dona Iracê, seu Wilson, no Parque Alvorada, em oração conosco. A Fátima Gomes, em Amambá, em oração por ela, por toda a família. Sua saúde, Fátima, Deus abençoe grandemente. Samuel Bernardo, rezando conosco, com toda a sua família. Que Deus abençoe, meu irmão, grandemente, todos os seus familiares. Creuza Hipólito, Pedro Carvalho, rezando conosco, oração. Dona Cida, Reginaldo, que é da W7. Meus afilhados, João Pedro, com toda a sua família. Giovana e família. Daniela Firmes e família. José Henrique, meu afilhado. Toda a sua família. Todos os demais afilhados e afilhadas, que Deus abençoe grandemente. Os catequistas da nossa paróquia, os catequizandos, que Deus abençoe. Catequese de adulto, que Deus vai preparando os adultos que vão fazer catequese, os catequistas, que Nossa Senhora interceda. Coloque nesse momento de oração minha vida, meu trabalho, minha saúde, a saúde de minha mãe, os bons senhores ser sobre ela, sobre toda a minha casa, minha família, os meus vizinhos todos. Coloque a saúde de Dona Iris, Dona Alice ali da Rua Rio Brilhante, Dona Dirce, 20 de dezembro, Dona Irene da Rio Brilhante. Pela Marlene Guimarães do Parque dos Coqueiros, Valdeir Sanches, lá da Comunidade da Senhora de Luz, pela sua saúde. Pelo amigo Cleiton Carvalho, sua recuperação, saúde, Cleiton, Deus abençoe. Pelo seu Osvaldo, Dona Inês, toda a família. E oração também pelo seu José Sanches, a Fátima, aqui na Rio Brilhante. Pela saúde da Marlene Guimarães do Parque dos Coqueiros, pela saúde da Elza Paulina, aqui da W12, pela saúde da Ana Antônia Garcia, também da W12, Maria Rosa, toda a família, o Márcio, o Tamires, o Márcio, o Oscar Martins, saúde. Dona Terezinha Blanski, que acompanha o terço todos os dias, toda a sua família, José, a Edna, os demais familiares. Seu Duvilho, a Dona Rita, todos os dias conosco, Deus abençoe grandemente, a Fátima, o Jamil, toda a família. Dona Conceição, mãe do Mário, toda a sua família. Aqui na W9, Dona Luzia, que Deus abençoe Dona Luzia, mãe da Valim, toda a família. Zé Cardoso, a Maria Lúcia e todos os seus familiares. Dona Maria Barbosa, também aqui da W9, toda a família. Lá na W15, a Neuza, Zé Pedro. A Maria José, a Josefa, a Talina, o esposo Lenir, toda a família. Na W17, a Maria Helena, a Dona Severina. Na W11 também a Dona Neuza, seu Valdeci, o Demi, a Nilda, o Demi, a sua família, recuperando o Demi da sua saúde. Pela Lica Matos, seu Altinho, Dona Venice, toda a família. Dona Leonora, mamãe da Sônia Mara, com toda a sua família, sempre rezando conosco. Sônia Mara também, todos os seus familiares. Dona Maria Belarmino, Jeová Belarmino e família. Aqui na W5, seu Antônio, Dona Armínia, toda a família, seu João Bosco e família, Dona Nena, seu Raimundo, Dona Tereza, que também é da W5, toda a família, a Nilda, Dona Nilda, Zé Carlos, a Gabriela, a família, Dona Nena, seu Pedro, sempre rezando conosco, Maria Sotolani, o Mauro, toda a família, João Barbosa, esposa Dona Ana e toda a sua família, Deus abençoe grandemente. Dona Carmelinda, Negão da Arapuca, toda a família. Também seu Djalmo Jardim Itália, que Deus abençoe grandemente toda a família. Neto da Neto Calhas, todos seus familiares. Nilceia, Valmir, do Procontábil, toda a família.
Dona Mercedes, seu Francisco, Nilson, a Elza, Dona Francisca Lins, seu Cícero, sempre acompanhando. Dona Isaura, seu Antônio, W14, seu Dalvo, Dona Tioli, Davi, lá do Jardim, Racilém, Neide Castilho, Vista Alegre, Marlio, José, o Matias, aqui da W8, Xaviera, Marilene, Dona Cida, o Reginaldo, também aqui da W7, meus vizinhos, pela saúde do Leandro, pela Evanil, Dionísio, Isabel, toda a família. E assim, amada, a Miriam Clare, que reza conosco, com todos os seus familiares. Deus abençoe Miriam, esposa do Dr. Olavo, toda a família. A Neiva Braga Duarte, do Parque do Lago 2, com sua família. Paulinho Costa, mãe da Dona Maria de Lourdes, que Deus abençoe a saúde. Dalva Costa, de Migrantes, em Campo Grande. Os filhos, o Henrique, Maristela, o Sargento Félix. Deus abençoe toda a família, Dalva. E assim, amados, com tantas pessoas, são tantos nomes, tantas pessoas, Batata com sua família, que é na Água Boa, Edgar, família, seu Carlinhos, Maria, Dona Anitta, família, o Wander, meu amigo, sua família, Geraldo, também, que reza conosco todos os dias. E assim, amados, Dona Eleusa Pedroso, Dona Zética, W10, seu Dilson, Antônio, a Marli, a Marina. E assim, amados, tantas pessoas, que Deus vá abençoando cada um, acolhendo todos os pedidos, porque vamos acompanhar o terço agora, gravado, mas pegue o seu terço. Reze com fé, com amor, com confiança, acreditando na intercessão de Nossa Senhora. Adelaide, do clima, que está rezando conosco, Deus abençoe Adelaide, você e toda a família, Zelinda, da Sitió, com toda a sua família. Coloque neste momento de oração a Zefinha, Deus abençoe a Zefinha. Que Deus continue confortando o seu coração, a sua família. Pela alma do Max Sandro. Que Deus descanse eterno e console o coração da Zefinha e de todos os seus familiares. Acompanhemos neste momento, com fé, o Santo Terço.

Creio em Deus Pai Todo-Poderoso, Criador do céu e da terra, e em Jesus Cristo, seu único Filho, nosso Senhor, que foi concebido pelo poder do Espírito Santo, nasceu da Virgem Maria, padeceu sob Pôncio Pilatos, foi crucificado, morto e sepultado, desceu à mansão dos mortos, ressuscitou ao terceiro dia, subiu aos céus e está sentado à direita de Deus Pai Todo-Poderoso, donde há de vir a julgar os vivos e os mortos. Creio no Espírito Santo, na Santa Igreja Católica, na comunhão dos santos, na remissão dos pecados, na ressurreição da carne, na vida eterna. Amém. Pai nosso que estais no céu, santificado seja o vosso nome. Venha a nós o vosso reino, seja feita a vossa vontade, assim na terra como no céu.

0: nosso mal. Amém.
1: Ave Maria, cheia de graça, o Senhor é convosco. 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
0: Santa Maria, Mãe de Deus, rogai por nós, pecadores, agora e na hora de nossa morte. Amém.
1: Ave Maria, cheia de graça, o Senhor é convosco. Bendita sois vós entre as mulheres e bendito é o fruto do vosso ventre, Jesus.
0: Santa Maria, Mãe de Deus, rogai por nós, pecadores, agora e na hora de nossa morte. Amém.
1: Ave Maria, cheia de graça, o Senhor é convosco. Bendita sois vós entre as mulheres e bendito é o fruto do vosso ventre, Jesus.

0: Pai nosso que estais nos céus, santificado seja o vosso nome. Venha a nós o vosso reino, seja feita a vossa vontade, assim na terra como no céu.
1: O pão nosso de cada dia nos dai hoje. Perdoai-nos as nossas ofensas, assim como nós perdoamos a quem nos tem ofendido. E não nos deixeis cair em tentação, mas livrai-nos do mal. Amém.
0: Ave Maria, cheia de graça, o Senhor é convosco. Bendita sois vós entre as mulheres e bendito é o fruto do vosso ventre, Jesus.
1: Santa Maria, Mãe de Deus, rogai por nós, pecadores, agora e na hora de nossa morte. Amém.
0: Ave Maria, cheia de graça, o Senhor é convosco. Bendita sois vós entre as mulheres e
1: agora e na hora de nossa morte. Amém.
0: Ave Maria, cheia de graça, o Senhor é convosco. Bendita sois

0: bendito é o fruto do vosso ventre, Jesus.
1: Santa Maria, Mãe de Deus, rogai por nós, pecadores, agora e na hora de nossa morte. Amém.
0: Ave Maria, cheia de graça, o Senhor é convosco. Bendita sois vós entre as mulheres, e bendito é o fruto do vosso ventre, Jesus.
1: Santa Maria, Mãe de Deus, rogai por nós, pecadores, agora e na hora de nossa morte. Amém.
0: Ave Maria, cheia de graça, o Senhor é convosco. Bendita sois vós entre as mulheres, e bendito é o fruto do vosso ventre, Jesus.
1: Santa Maria, Mãe de Deus, rogai por nós, pecadores, agora e na hora de nossa morte. Amém.
0: Ave Maria, cheia de graça, o Senhor é convosco. Bendita sois vós entre as mulheres, e bendito é o fruto do vosso ventre, Jesus.
1: Santa Maria, Mãe de Deus, rogai por nós, pecadores, agora e na hora de nossa morte. Amém.
0: Ave Maria, cheia de graça, o Senhor é convosco. Bendita sois vós entre as mulheres, e bendito é o fruto do vosso ventre, Jesus.
1: Santa Maria, Mãe de Deus, rogai por nós, pecadores, agora e na hora de nossa morte. Amém.
0: Ave Maria, cheia de graça, o Senhor é convosco. Bendita sois vós entre as mulheres, e bendito é o fruto do vosso ventre, Jesus.
1: Santa Maria, Mãe de Deus, rogai por nós, pecadores, agora e na hora de nossa morte. Amém.
0: Ave Maria, cheia de graça, o Senhor é convosco. Bendita sois vós entre as mulheres, e bendito é o fruto do vosso ventre, Jesus.
1: Santa Maria, Mãe de Deus, rogai por nós, pecadores, agora e na hora de nossa morte. Amém.
0: Glória ao Pai, ao Filho e ao Espírito Santo.
1: Como era no princípio, agora e sempre. Amém.
0: Ó meu Jesus,
2: perdoai-nos, livrai-nos do fogo do inferno, levai as almas todas para o céu e socorrei principalmente as que mais precisarem.

0: Pai nosso que estais nos céus, santificado seja o vosso nome. Venha a nós o vosso reino, seja feita a vossa vontade, assim na terra como no céu.
1: O pão nosso de cada dia nos dai hoje. Perdoai-nos as nossas ofensas, assim como nós perdoamos a quem nos tem ofendido. E não nos deixeis cair em tentação, mas livrai-nos do mal. Amém.
0: Ave Maria, cheia de graça, o Senhor é convosco. Bendita sois vós entre as mulheres e bendito é o fruto do vosso ventre, Jesus.
1: Santa Maria, Mãe de Deus, rogai por nós, pecadores, agora e na hora de nossa morte. Amém.
0: Ave Maria, cheia de graça, o Senhor é convosco. Bendita sois vós entre as mulheres e bendito é o fruto do vosso ventre, Jesus.
1: Santa Maria, Mãe de Deus, rogai por nós, pecadores, agora e na hora de nossa morte. Amém.
0: Ave Maria, cheia de graça, o Senhor é convosco. Bendita sois vós entre as mulheres e bendito é o fruto do vosso ventre, Jesus.
1: Santa Maria, Mãe de Deus, rogai por nós, pecadores, agora e na hora de nossa morte. Amém.
0: Ave Maria, cheia de graça, o Senhor é convosco. Bendita sois vós entre as mulheres e bendito é o fruto do vosso ventre, Jesus.
1: Santa Maria, Mãe de Deus, rogai por nós, pecadores, agora e na hora de nossa morte. Amém.
0: Ave Maria, cheia de graça, o Senhor é convosco. Bendita sois vós entre as mulheres e bendito é o fruto do vosso ventre, Jesus.
1: Santa Maria, Mãe de Deus, rogai por nós, pecadores, agora e na hora de nossa morte. Amém.
0: Ave Maria, cheia de graça, o Senhor é convosco. Bendita sois vós entre as mulheres e bendito é o fruto do vosso ventre, Jesus.
1: Santa Maria, Mãe de Deus, rogai por nós, pecadores, agora e na hora de nossa morte. Amém.
0: Ave Maria, cheia de graça, o Senhor é convosco. Bendita sois vós entre as mulheres e bendito é o fruto do vosso ventre, Jesus.
1: Santa Maria, Mãe de Deus, rogai por nós, pecadores, agora e na hora de nossa morte. Amém.
0: Ave Maria, cheia de graça, o Senhor é convosco. Bendita sois vós entre as mulheres e bendito é o fruto do vosso ventre, Jesus.
1: Santa Maria, Mãe de Deus, rogai por nós, pecadores,

0: hora de nossa morte. Amém.
1: Ave Maria, cheia de graça, o Senhor é convosco. Bendita sois vós entre as mulheres e bendito é o fruto do vosso ventre, Jesus.
0: Santa Maria, Mãe de Deus, rogai por nós, pecadores, agora e na hora de nossa morte. Amém.
1: Ave Maria, cheia de graça, o Senhor é convosco. Bendita sois vós entre as mulheres e bendito é o fruto do vosso ventre, Jesus.
0: Santa Maria, Mãe de Deus, rogai por nós, pecadores, agora e na hora de nossa morte. Amém.
1: Glória ao Pai, ao Filho e ao Espírito Santo.
0: Como era no princípio, agora e sempre. Amém.
1: Ó meu Jesus, perdoai-nos, livrai-nos do fogo do inferno.

0: Pai nosso que estais nos céus, santificado seja o vosso nome. Venha a nós o vosso reino, seja feita a vossa vontade, assim na terra como no céu.
1: O pão nosso de cada dia nos dai hoje. Perdoai-nos as nossas ofensas, assim como nós perdoamos a quem nos tem ofendido. E não nos deixeis cair em tentação, mas livrai-nos do mal. Amém.
0: Ave Maria, cheia de graça, o Senhor é convosco. Bendita sois vós entre as mulheres, e bendito é o fruto do vosso ventre, Jesus.
1: Santa Maria, Mãe de Deus, rogai por nós, pecadores, agora e na hora de nossa morte. Amém.
0: Ave Maria, cheia de graça, o Senhor é convosco. Bendita sois vós entre as mulheres, e bendito é o fruto do vosso ventre, Jesus.
1: Santa Maria, Mãe de Deus, rogai por nós, pecadores, agora e na hora de nossa morte. Amém.
0: Ave Maria, cheia de graça, o Senhor é convosco. Bendita sois vós entre as mulheres, e bendito é o fruto do vosso ventre, Jesus.
1: Santa Maria, Mãe de Deus, rogai por nós, pecadores, agora e na hora de nossa morte. Amém.
0: Ave Maria, cheia de graça, o Senhor é convosco. Bendita sois vós entre as mulheres, e bendito é o fruto do vosso ventre, Jesus.
1: Santa Maria, Mãe de Deus, rogai por nós, pecadores, agora e na hora de nossa morte. Amém.
0: Ave Maria, cheia de graça, o Senhor é convosco. Bendita sois vós entre as mulheres, e bendito é o fruto do vosso ventre, Jesus.
1: Santa Maria, Mãe de Deus, rogai por nós, pecadores, agora e na hora de nossa morte. Amém.
0: Ave Maria, cheia de graça, o Senhor é convosco. Bendita sois vós entre as mulheres, e bendito é o fruto do vosso ventre, Jesus.
1: Santa Maria, Mãe de Deus, rogai por nós, pecadores, agora e na hora de nossa morte. Amém.
0: Ave Maria, cheia de graça, o Senhor é convosco. Bendita sois vós entre as mulheres, e bendito é o fruto do vosso ventre, Jesus.
1: Santa Maria, Mãe de Deus, rogai por nós, pecadores, agora e na hora de nossa morte. Amém.
0: Ave Maria, cheia de graça, o Senhor é convosco. Bendita sois vós entre as mulheres, e bendito é o fruto do vosso ventre, Jesus.
1: Santa Maria, Mãe de Deus, rogai por nós, pecadores, agora e na hora de nossa morte. Amém.
0: Ave Maria, cheia de graça, o Senhor é convosco. Bendita sois vós entre as mulheres, e bendito é o fruto do vosso ventre, Jesus.
1: Santa Maria, Mãe de Deus, rogai por nós, pecadores, agora e na hora de nossa morte. Amém.
0: Ave Maria, cheia de graça, o Senhor é convosco. Bendita sois vós entre as mulheres, e bendito é o fruto do vosso ventre, Jesus.
1: Santa Maria, Mãe de Deus, rogai por nós, pecadores, agora e na hora de nossa morte. Amém.
0: Glória ao Pai, ao Filho e ao Espírito Santo.
1: Como era no princípio, agora e sempre. Amém.
0: Ó meu Jesus,
1: perdoai-nos, livrai-nos do fogo do inferno, levai as almas todas para o céu, e socorrei principalmente as que mais precisarem.

0: Pai nosso que estais nos céus, santificado seja o vosso nome. Venha a nós o vosso reino, seja feita a vossa vontade, assim na terra como no céu.
1: O pão nosso de cada dia nos dai hoje. Perdoai-nos as nossas ofensas, assim como nós perdoamos a quem nos tem ofendido. E não nos deixeis cair em tentação, mas livrai-nos do mal. Amém.
0: Ave Maria, cheia de graça, o Senhor é convosco. Bendita sois vós entre as mulheres, e bendito é o fruto do vosso ventre, Jesus.
1: Santa Maria, Mãe de Deus, rogai por nós, pecadores, agora e na hora de nossa morte. Amém.
0: Ave Maria, cheia de graça, o Senhor é convosco. Bendita sois vós entre as mulheres, e bendito é o fruto do vosso ventre, Jesus.
1: Santa Maria, Mãe de Deus, rogai por nós, pecadores, agora e na hora de nossa morte. Amém.
0: Ave Maria, cheia de graça, o Senhor é convosco. Bendita sois vós entre as mulheres, e bendito é o fruto do vosso ventre, Jesus.
1: Santa Maria, Mãe de Deus, rogai por nós, pecadores, agora e na hora de nossa morte. Amém.
0: Ave Maria, cheia de graça, o Senhor é convosco. Bendita sois vós entre as mulheres, e bendito é o fruto do vosso ventre, Jesus.
1: Santa Maria, Mãe de Deus, rogai por nós, pecadores, agora e na hora de nossa morte. Amém.
0: Ave Maria, cheia de graça, o Senhor é convosco. Bendita sois vós entre as mulheres, e bendito é o fruto do vosso ventre, Jesus.
1: Santa Maria, Mãe de Deus, rogai por nós, pecadores, agora e na hora de nossa morte. Amém.
0: Ave Maria, cheia de graça, o Senhor é convosco. Bendita sois vós entre as mulheres, e bendito é o fruto do vosso ventre, Jesus.
1: Santa Maria, Mãe de Deus, rogai por nós, pecadores, agora e na hora de nossa morte. Amém.
0: Ave Maria, cheia de graça, o Senhor é convosco. Bendita sois vós entre as mulheres, e bendito é o fruto do vosso ventre, Jesus.
1: Santa Maria, Mãe de Deus, rogai por nós, pecadores, agora e na hora de nossa morte. Amém.
0: Ave Maria, cheia de graça, o Senhor é convosco. Bendita sois vós entre as mulheres, e bendito é o fruto do vosso ventre, Jesus.
1: Santa Maria, Mãe de Deus, rogai por nós, pecadores, agora e na hora de nossa morte. Amém.
0: Ave Maria, cheia de graça, o Senhor é convosco. Bendita sois vós entre as mulheres, e bendito é o fruto do vosso ventre, Jesus.
1: Santa Maria, Mãe de Deus, rogai por nós, pecadores, agora e na hora de nossa morte. Amém.
0: Ave Maria, cheia de graça, o Senhor é convosco. Bendita sois vós entre as mulheres, e bendito é o fruto do vosso ventre, Jesus.
1: Santa

0: Espírito Santo,
1: como era no princípio, agora e sempre. Amém.
0: Ó meu Jesus,
1: perdoai-nos e livrai-nos do fogo do inferno,
0: levai as almas todas para o céu
1: e socorrei principalmente as que mais precisarem.

0: Pai nosso que estais nos céus, santificado seja o vosso nome. Venha a nós o vosso reino, seja feita a vossa vontade, assim na terra como no céu.
1: O pão nosso de cada dia nos dai hoje. Perdoai-nos as nossas ofensas, assim como nós perdoamos a quem nos tem ofendido. E não nos deixeis cair em tentação, mas livrai-nos do mal. Amém.
0: Ave Maria, cheia de graça, o Senhor é convosco. Bendita sois vós entre as mulheres, e bendito é o fruto do vosso ventre, Jesus.
1: Santa Maria, Mãe de Deus, rogai por nós, pecadores, agora e na hora de nossa morte. Amém.
0: Ave Maria, cheia de graça, o Senhor é convosco. Bendita sois vós entre as mulheres, e bendito é o fruto do vosso ventre, Jesus.
1: Santa Maria, Mãe de Deus, rogai por nós, pecadores, agora e na hora de nossa morte. Amém.
0: Ave Maria, cheia de graça, o Senhor é convosco. Bendita sois vós entre as mulheres, e bendito é o fruto do vosso ventre, Jesus.
1: Santa Maria, Mãe de Deus, rogai por nós, pecadores, agora e na hora de nossa morte. Amém.
0: Ave Maria, cheia de graça, o Senhor é convosco. Bendita sois vós entre as mulheres, e bendito é o fruto do vosso ventre, Jesus.
1: Santa Maria, Mãe de Deus, rogai por nós, pecadores, agora e na hora de nossa morte. Amém.
0: Ave Maria, cheia de graça, o Senhor é convosco. Bendita sois vós entre as mulheres, e bendito é o fruto do vosso ventre, Jesus.
1: Santa Maria, Mãe de Deus, rogai por nós, pecadores, agora e na hora de nossa morte. Amém.
0: Ave Maria, cheia de graça, o Senhor é convosco. Bendita sois vós entre as mulheres, e bendito é o fruto do vosso ventre, Jesus.
1: Santa Maria, Mãe de Deus, rogai por nós, pecadores, agora e na hora de nossa morte. Amém.
0: Ave Maria, cheia de graça, o Senhor é convosco. Bendita sois vós entre as mulheres, e bendito é o fruto do vosso ventre, Jesus.
1: Santa Maria, Mãe de Deus, rogai por nós, pecadores, agora e na hora de nossa morte. Amém.
0: Ave Maria, cheia de graça, o Senhor é convosco. Bendita sois vós entre as mulheres, e bendito é o fruto do vosso ventre, Jesus.
1: Santa Maria, Mãe de Deus, rogai por nós, pecadores, agora e na hora de nossa morte. Amém.
0: Ave Maria, cheia de graça, o Senhor é convosco. Bendita sois vós entre as mulheres, e bendito é o fruto do vosso ventre, Jesus.
1: Santa Maria, Mãe de Deus, rogai por nós, pecadores, agora e na hora de nossa morte. Amém.
0: Ave Maria, cheia de graça, o Senhor é convosco. Bendita sois vós entre as mulheres, e bendito é o fruto do vosso ventre, Jesus.
1: Santa Maria, Mãe de Deus, rogai por nós, pecadores, agora e na hora de nossa morte. Amém.
0: Glória ao Pai, ao Filho e ao Espírito Santo.
1: Como era no princípio, agora e sempre. Amém.
0: Ó meu Jesus, perdoai-nos, livrai-nos do fogo do inferno, levai as almas todas para o céu.

Muito bem, você acompanhou aí o Santo Terço e que Deus abençoe a todos aqueles que esteve rezando conosco, acompanhando. Tenha aí um dia abençoado, quinta-feira abençoada. Vamos ver que o seu rádio vem, Antônio Carlos Luiz com Amanhã Show, que todos nós possamos ter um dia abençoado sempre na paz de Jesus, no amor de Maria.

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7: Sou eu, bom dia. Bom dia com todo carinho, bom dia com esperança e fé. Bom dia para você que nos acompanha todas as manhãs na Rádio Boa Nova FM 87,9, www.boanova87.fm.br. Hoje é quinta-feira, gente, dia 2 de julho 2026. Parabéns aos aniversariantes de hoje, que Deus abençoe. Muita paz, muita luz, muitas conquistas para os aniversariantes de hoje. Manhã Show comigo, Antônio Carlos, Ruiz com o Luciano, a direção do amigão Alcides. A você, minha amiga, meu amigo de todas as manhãs, uma ótima quinta-feira, um excelente dia, que Deus nos abençoe imensamente.

Uma das melhores coisas da vida é a oportunidade de tentar mais uma vez. A cada novo nascer do sol é mais uma possibilidade para que a gente possa tentar fazer aquilo que queremos. E se ontem não deu certo, hoje podemos tentar mais uma vez, e outra vez, e mais uma vez. E se não der, nós temos o amanhã. A vida nos dá oportunidade para sonharmos e para vivermos várias vidas em uma só. Parece simples, né? Parece simples, mas são palavras profundas quando a gente fala de vida e principalmente de oportunidade. Nós não devemos perder as oportunidades que surgem com transparência, de coração aberto, de alma lavada. Vamos seguir adiante com a graça de Deus. A você, minha amiga, meu amigo de todas as manhãs, uma ótima quinta-feira, um excelente dia, que Deus nos abençoe grandemente.

0: 7h14, 7h14, bom dia. Manhã Show comigo, Antônio Carlos Ruiz, com Luciano, para Musical. 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Para a Farmácia Horizonte, para a Musical, está chegando aí a Previsão do Tempo.
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0: Sete horas mais 15 minutos, previsão do tempo no site Clima Tempo, 19 graus neste momento, a previsão para hoje mínima de 18, máxima de 28, probabilidade de chuva zero. Previsão para sexta-feira, mínima de 15, máxima de 22, probabilidade de chuva zero. Previsão para sábado, mínima de 15, máxima de 27, probabilidade de chuva zero. Previsão para domingo, mínima de 15, máxima de 26, probabilidade de chuva zero. Previsão para segunda-feira, mínima de 15, máxima de 27, probabilidade de chuva zero. E aí você vai me dizer o seguinte: pô, Antônio Carlos, mas tem notícias aí que vai esfriar no final de semana? Sim, pode esfriar. Em Ponta Porã, por exemplo, vai esfriar. Campo Grande está chovendo e vai esfriar, né? No site Clima Tempo, que é o que a gente fala aqui todas as manhãs, é essa a previsão. 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Fale lá com o Joãozinho, com a Morgana, com o Rubão, com o Lourenço e o Marcos. 99670-6789-3021-4500. 7h17, olha, quero fazer um convite aqui muito especial, aliás, vários convites, né, na abertura do programa. Pirão beneficente em prol do tratamento de saúde da senhora Clarice Silva de Almeida. Será no dia 12 de julho, das 10 às 13 horas, na paróquia São João Batista, aqui na Bela Vista, 1230. Adquire seu convite com os vicentinos ou na Secretaria Paroquial, tá? Colabore com a gente. Convite especial também dos nossos vizinhos aqui, né? Nós vamos ter Festa Julina da Capela Santa Cruz, sábado agora. Festa Julina, primeiro a Santa Missa, né? E depois vai ter cachorro quente, vai ter pastel, quentão, bolos, comidas típicas, dança de quadrilha, coroação do rei e rainha da festa. Traga sua família para participar conosco. Festa Julina, sábado, após a Santa Missa, lá da Capela Santa Cruz. Eu quero fazer um outro convite aqui também, muito especial, para a Festa Julina, né? O Arraiado CTN. Será sábado agora, lá no Clube dos Amigos, a partir das 19 horas. A entrada é R$25, tá? Um abraço para a Simônia, para o presidente, para todos do CTN. É uma ótima oportunidade para você dançar o forrozinho gostoso. Oitava arraial do CTN, sábado, lá no Clube dos Amigos. Dito isso, Vamos lá. Dourados terá, pela primeira vez, um amplo debate sobre alcoolismo, um dos problemas de saúde pública que mais impactam famílias em todo o país. A audiência pública proposta pelo vereador Marcelo Mourão, em parceria com o Grupo de Alcoólicos Anônimos Felicidade, será realizado dia 7 deste mês, às 7 da noite, na Câmara Municipal. A audiência tem o propósito de reunir profissionais da área da saúde, representante da comunidade interessada em compreender o problema que muitas vezes permanece escondido dentro dos lares. Para o vereador Marcelo Mourão, mais do que discutir a dependência do álcool, o encontro pretende abrir espaço para escuta, reflexão e construção de caminhos que fortaleçam a rede de apoio às pessoas que enfrentam alcoolismo e os familiares que convivem diariamente com essa realidade como experiência própria enfrentada por ele na adolescência. Ele mesmo disse várias vezes na Câmara Municipal que o seu pai bebia muito, né? Então, conheceu o seu pai tarde demais e é uma luta, uma bandeira que o parlamentar está levantando. Eu vou dizer pouco sobre a audiência, só fazer o convite para o dia 7, porque eu convidei o vereador Marcelo Mourão, dada a importância do tema, eu convidei o Marcelo Mourão para a gente para uma entrevista amanhã. Então ele vai estar no nosso programa amanhã de manhã para a gente falar sobre essa audiência pública, como vai ser e a importância disso. O governador de Mato Grosso do Sul, Eduardo Ridel, manifestou pesar pela morte do soldado da Polícia Militar, Marcelo Pimenta da Silva, que morreu na noite de terça-feira, após ser baleado com um tiro de fuzil durante uma ocorrência em Corumbá. Em publicação nas redes sociais, o governador destacou a dedicação do policial à segurança pública e prestou solidariedade aos familiares e amigos e companheiros da corporação. Recebi com profunda tristeza a notícia da morte do soldado da Polícia Militar, Marcelo Pimenta da Silva, que perdeu a vida em serviço enquanto cumpria missão que escolheu para si, proteger a população de Mato Grosso do Sul, escreveu o governador. Ele também ressaltou que o militar deixa uma filha de 7 anos e afirmou que sua atuação ficará marcada pelo compromisso com a sociedade. Segundo a mídia, né, teve um ataque e após ataque o grupo de grupamento especializado tático em apoio ao motociclismo localizaram os suspeitos e tentaram realizar a abordagem. Marcelo foi atingido por um tiro de fuzil. As investigações apontam que o caso pode estar relacionado à disputa entre facções criminosas. Segundo a mídia, quem atirou no policial já foi morto. Já foi morto. E o governador Eduardo Ridel, em uma outra afirmação ontem, em um outro local que eu vou falar daqui a pouco, ele disse o seguinte: tem a minha autorização para agir. Aqui em Dourados, quando da posse do presidente Gino Ferreira, o governador veio a Dourados, depois daquele imbróglio ali na rotatória indo para Itaporã, onde os índios fecharam, e depois a polícia militar chegou, e tem o confronto. Gente, a parte mais fraca, supostamente, sempre será a dos índios, supostamente. Mas eles têm arma, têm facão, têm pedras, têm pedaço de pau, e eles vão para o confronto. E uma mulher foi baleada naquela oportunidade, e aí sempre tem os heróis de plantão, né? A mídia, tem os intelectuais de TikTok, de Instagram, de Facebook, criticaram uma barbaridade. E aí o governador veio a Dourados e disse o seguinte: parabéns à Polícia Militar. Eles agiram naquele imbróglio lá, naquele problema, com minha autorização. Fui eu que mandei. Então, ele falou: não, aqui em Mato Grosso do Sul nós não vamos deixar fazer baderna. Apesar de que ali em Sidrolândia, em Amambaia, as coisas estão difíceis, né? Mas o governador sempre tem apoiado as causas da Polícia Militar, aliás, da segurança pública. Ontem, por exemplo, nós falamos nós falamos aqui, mais de 500 automóveis entregues à segurança pública. Não é pouca coisa, não. Daiane Garcia, 39 anos, moradora na reserva indígena de Dourados, morreu no final da tarde de ontem, após ser atropelada por um caminhão baú no anel viário de Dourados quando voltava para casa. Segundo informações da Polícia Militar Rodoviária, que atendeu a ocorrência, o acidente aconteceu nas proximidades da Marmoraria Campos, quando a vítima tentava atravessar a rodovia em uma bicicleta. Além da Polícia Militar Rodoviária, estiveram no local Polícia Militar, Polícia Civil, perícia técnica para fazer os levantamentos acerca da dinâmica do acidente. O corpo de Daiane foi encaminhado para o Instituto Médico Odontológico Legal de Dourados, onde deverá ser submetido a exame de necrópsia para ser liberado hoje para o funeral. Depois que vários indígenas tomaram o anel viário, não é o primeiro acidente que acontece e nem será o último. Já era noite, né? E a senhora estava atravessando a pista de bicicleta e foi colhida por um caminhão. O motorista, naturalmente, que não viu, né? Agora, pode ter certeza que nós vamos ter manifestação dos índios ali no anel viário. Porque toda vez que acontece um acidente, eles vão lá se manifestar, cobrar segurança, cobrar... Agora, não diz aqui se essa indígena era ali da retomada ou não, provavelmente, porque no anel viário, praticamente em todos os sentidos, tem grupo de índios desaldeados que foram expulsos das suas aldeias, que estão ali acampados... ou estaria indo para a aldeia Jaguapiru. Mas, infelizmente, teve mais esse acidente. 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Uma aeronave carregada com 288 quilos de pasta base de cocaína que saiu de Ponta Porã foi interceptada na tarde de ontem na região de Florínia, São Paulo. A polícia acompanhou o avião por cerca de 40 minutos até ele pousar em uma área de mata, onde o piloto tentou fugir, mas acabou preso. A polícia não revelou a identidade dele. Conforme o boletim de ocorrência obtido pelo Campo Grande News, a operação começou quando equipes do BAEP, 8º Batalhão de Ações Especiais de Polícia, identificaram uma aeronave voando em baixa altitude durante patrulhamento. A informação foi repassada à base da aviação da Polícia Militar de Presidente Prudente, que deslocou o helicóptero Águia para acompanhar o voo. O Major Samuel Sobrinho, que participou da ocorrência, afirmou que o rápido deslocamento da equipe aérea foi decisivo para localizar o avião e acompanhar todo o trajeto até o pouso. Uma das coisas em que o ex-presidente Jair Bolsonaro fez para o nosso estado foi a base aérea, onde radares no ar fiscalizam as aeronaves, né? Com isso dificulta, não que resolve o problema, porque um avião caiu, mas quantos não passaram, né? Quantos não estão passando? A própria Polícia Militar, ela entende. Antigamente era a Polícia Militar, a segurança conseguia barrar 30% da droga que saía aqui da fronteira. Hoje melhorou bastante, chegando a 70%. Mas ainda é impossível, segundo a Polícia Militar, segundo a segurança, frear 100% dos contrabandos que passam por Mato Grosso do Sul. O presidente nacional do Partido Liberal, Valdemar da Costa Neto, confirmou o ex-deputado estadual Renan Contar, o capitão Contar, como pré-candidato do partido ao Senado por Mato Grosso do Sul. O anúncio ocorreu em Brasília na noite de ontem, com um vídeo publicado nas redes sociais no qual o dirigente afirmou que o sul-mato-grossense terá o apoio da legenda para a disputa 2026. Estou aqui recebendo o nosso comandante Contar, que é o nosso candidato ao Senado Federal, nessa terra maravilhosa que é Mato Grosso do Sul. Vai ter o nosso apoio, tem o apoio de todo o partido, nós estamos juntos e quero estar lá no lançamento dele, disse Valdemar. Isso aqui é uma resposta, mais uma resposta, à divisão da família Bolsonaro. Michele Bolsonaro foi afastada da presidente, como presidente do PL Mulher. Ela fez uma divulgação dizendo, olha, eu vou cuidar do meu marido, vou me afastar um pouco, então eu estou deixando o PL Mulher. Mas isso aconteceu depois de uma reunião particular com o Valdemar. E a escolha do Contar só está acontecendo, se é que vai ser batido o martelo, só está acontecendo porque afastaram Michele Bolsonaro. Ela não tem mais voz política, a família Bolsonaro afastou a Michele do partido. E a Michele tinha uma carta que foi enviada ao Polon de que o presidente o apoiava para o Senado. Tanto é que ele está andando todo o Mato Grosso do Sul com essa carta. Contar agradeceu o apoio no vídeo e também pelas redes sociais. Nós vamos fazer história no Mato Grosso do Sul, uma bancada forte para ajudar e renovar esse país. Nós vamos aguardar os últimos embates. Em princípio, Polon não quis se manifestar ontem. Ou agora pela manhã, ele não soltou nenhuma nota. Vamos ver o que diz Contar com essa história toda, né? O que é que o Polon vai contar com essa história toda? Contar, segundo Valdemar, é o pré-candidato ao Senado, juntamente com Reinaldo Azambuja. Vamos aguardar. A Ativos lançou ontem a pedra fundamental da primeira usina de etanol de milho da empresa, que será integrada à unidade Santa Luzia em Nova Alvorada do Sul. O evento teve a presença do governador Eduardo Ridel, que celebrou o investimento bilionário feito no estado, que garantirá cerca de 2 mil empregos durante a fase de construção. A nova planta será instalada junto à unidade que já produz etanol a partir da cana-de-açúcar e passará a integrar também a produção de biometano, ampliando a plataforma de bioenergia da empresa e reforçando a estratégia de diversificação da companhia. É iniciativa. O investimento é superior a R$1 bilhão. O empreendimento terá capacidade para processar 642 mil toneladas de milho por ano. Durante a agenda no município, Ridel afirmou que o investimento representa mais uma oportunidade de trabalho e demonstra confiança no setor do estado. Nas redes sociais, Ridel destacou que a empresa é uma das maiores produtoras de biocombustíveis do país e afirmou que o empreendimento fortalece a transição energética em Mato Grosso do Sul. É uma bela iniciativa, né? É uma bela iniciativa, não dá para dizer que não, né? Para dizer que não. 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Adquira o seu convite com os vicentinos ou na secretaria paroquial. Colabore. 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Eu não posso deixar de falar aqui, mais uma vez, eu sempre tenho dito que todas as oportunidades que eu tiver, eu vou falar. Eu estava vindo à noite, terça-feira, de uma sessão solene da Câmara Municipal, por volta das 21h, na Marcelino Pires, e eu sempre ando nos 50, eu obedeço à lei do trânsito. E eu tive a oportunidade de acompanhar um menino, 15, 16, sei lá, mais ou menos, nessa patinete voadora, patinete elétrica. Gente, da Toshinobu Katayama até Arraial Bonfacher, ele furou todos os sinais vermelhos. Todos os sinais vermelhos. Então, a nossa voz não chega tão longe assim. Mas aonde ela chegar, eu quero pedir mais uma vez aqui para os pais, para a família, se o seu filho ou sua filha tem aí esse patinete elétrico, avisa, fala, ó, tem lei do trânsito, sabe? Os mobiletes, essas motos do Paraguai, eles não respeitam nada, não usam capacete. Agora, nós vamos cobrar de novo a AGETRAN. Não é só pintar meio fio de amarelo, diminuindo o espaço para estacionamento, que é o papel da AGETRAN. Ele vai além. Então, é necessário. E eu entendo, particularmente, porque ninguém defende a AGETRAN mais do que eu, porque não são servidores, naturalmente, porque eu entendo a dificuldade, a necessidade de mais servidores da AGETRAN, mas já passou do tempo de nós termos aqui uma blitz para, e não é só uma não, em vários, Dourados hoje cresceu muito, então em vários bairros nós precisamos de blitz para informar, parar esses meninos e meninas. Agora todo mundo está indo para a escola com esse patinete voador, patinete elétrico, e para eles está tudo bem. Nós já tivemos uma morte em Dourados, será que nós vamos precisar ter mais para a AGETRAN agir? Porque é trabalho da instituição. E toda vez que eu ver alguém fazendo isso, eu vou falar, porque a gente não pode se omitir, né? E nós não vamos fazer isso de jeito nenhum. Ontem, os deputados federais do PT se reuniram com a secretária nacional de saúde indígena, Lucinha Tremembé. Após encontro, Vander Lobé afirmou que os superintendentes não serão trocados no DSEI, MS. Tivemos a posição do governo federal, através da secretaria, de que os superintendentes não serão trocados, anunciou Vander. O pré-candidato ao Senado disse que a CESAI afirmou que está aberta para tentar uma composição, um consenso que atenda a todas as etnias do nosso estado. A deputada Camila Jara também participou da reunião. Vamos trabalhar para construir uma solução que não prejudique estas populações, que muitas vezes são deixadas de lado pelas demais esferas. Aqui está um outro problema sério para o governo resolver. Seríssimo. Porque hoje, eu estava vendo um comentário desses no Instagram, no Facebook, que foi feito por um cidadão bolsonarista. E eu vou dizer aqui para depois comentar sobre os índios. Ele disse o seguinte: enquanto a família Bolsonaro luta pelo poder, discute nas redes sociais, perdendo espaço, perdendo eleitores, o PT vai se aproveitando, se unindo para as próximas eleições. É uma preocupação. Porque no PT é o seguinte, PT histórico. Nós tivemos uma certa época aqui que tinha quatro grupos do PT. Eu me recordo que a vereadora Margarida Geiger, que foi inclusive presidente da Câmara Municipal, e eu fui contratado no seu segundo ano de mandato para ser mestre de cerimônia, isso já tem mais de 20 anos. A vereadora Margarida Geiger queria ser candidata a deputado federal. E ela foi excluída do grupo. Foi excluída e abandonou a política. Abandonou. Continuou como professora e deixou a política de lado. Mas na hora, hoje não tem mais quatro grupos, mas na hora eles se unem. E o que é que está acontecendo? Onde que eu queria chegar? Nos índios. Lá em Sidrolândia, por exemplo, teve aquele ato lá, muitos consideraram de terrorismo, onde os índios mataram gado, roubaram cavalos, sequestraram funcionários, fizeram um terrorismo na fazenda, colocando fogo na casa, e a polícia teve que intervir. E aí vem um outro grupo de indígenas, com outras lideranças, que disseram o seguinte: esse grupo não nos pertence. Colocando para todos nós que existem divergências também entre os índios. E nós sabemos disso, eu contei aqui a história. O amigo Wilson, advogado, doutor Wilson, ele foi uma época diretor da FUNAI aqui em Dourados. Os próprios índios fizeram uma manifestação para tirá-lo de lá. E tiraram. E sendo ele sendo indígena, representante da comunidade. Então, esta divisão está complicando a situação dos indígenas em Mato Grosso do Sul. 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Essa aqui, hein? Não aconteceu em nosso estado, mas é preciso que a gente comente. Uma professora da Rede Municipal de Ensino de São José dos Campos, no interior de São Paulo, usou as redes sociais para desabafar após, segundo ela, um aluno colocar disfarçadamente um pedaço de vidro dentro do seu copo d'água durante a aula. Emocionada, ela questionou o desgaste mental que a rotina da profissão em sala de aula pode causar nos docentes. O menino simplesmente achou que tudo bem ele pegar um pedaço de vidro e colocar no meu copo. E simplesmente achou que tudo bem ele pegar um pedaço de vidro e colocar no meu copo.

0: um hospital, em que momento isso passou a ser normal? Questiona ela. Que tipo de educação essas crianças estão recebendo em casa? Questionou. É uma dor muito grande. A Prefeitura de São José dos Campos informou em nota que prestou apoio à professora. Identificou 3 estudantes envolvidos no caso, conversou com a família dos alunos e suspendeu o trio até o final do semestre. Tomara que seja de julho para lá, né? A professora aproveitou o caso para comentar as dificuldades da profissão. Qual é o limite que a gente tem que aguentar? Eu já ouvi uma série de coisas que tem professores que são mais sensíveis, que não sei o quê. Não posso ser sensível, é claro. Sou sensível, mas este caso não dá para suportar. E esse debate, gente, por que é que eu fiz esse comentário? Porque esse debate, independente de São José dos Campos, acontece aqui em Dourados. Alguns alunos vão para a escola para não aprender. Eles não querem saber de nada. Vão para a escola por um compromisso lá, por Bolsa Escola, Bolsa Família, sei lá. Nós já tivemos casos aqui que uma menina estava com uma faca na bolsa, na mochila. Ah, eu estou sendo ameaçado. Ameaçado por quem? Dentro da escola? Nós já tivemos casos lá na Aurora, se eu não me engano, não vou falar o nome da escola, que não me veio à mente agora. Mas a direção da escola flagrou meninos vendendo droga dentro do pátio. Alunos. Quando você conversa, e eu ouço muito, até porque sou amigo de muitos professores, eles não têm segurança. Ou você lê a cartilha. Hoje se tornou diferente. Antigamente, no nosso tempo, nós tínhamos que... Não sou tão velho assim, né? Mas nós tínhamos que fazer fila e cantar o hino nacional. Respeitar os colegas. Tinha briga, sim. Por que não? Adolescente. Mas, principalmente, a direção e os professores. Sabe por quê? O que a gente aprende, a nossa formação, muitas vezes nem vem de casa. Vem da escola. Da amizade, do entrosamento que a gente tem com os professores, com amizade. Mas hoje é diferente. Ao invés de os alunos lerem a cartilha da escola, os professores têm que ler a cartilha dos alunos. Não é possível admitir que a segurança, que a polícia tenha que se deslocar a uma escola para uma ocorrência. Acharam graça de um menino diluir o vidro e colocar na água da professora? Se ela bebe, ela ia morrer, com toda certeza. E aí? Como ficam os pais? Porque, segundo a prefeitura, 3 alunos foram suspensos. Quer dizer, foi mais de um. Além daqueles que debocharam da ação na sala de aula. Gente, com todo respeito, é pra acabar. 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Hoje tem, nós vamos falar de política, né, e das eleições, um evento comandado aí pelo Dr. Baraúna, que é o representante da Câmara Municipal de Dourados, da Controladoria, e vamos ter palestras agora de manhã, inclusive 9 horas da manhã, abertura, tem palestra do vice-governador Barbosinha. Vai ter de manhã, à tarde e o começo da noite. Então tá feito o convite para você, tá bom? Nós vamos ao intervalo comercial, vou ali tomar um cafezinho do Luciano, puro aromático, café maravilhoso que a gente toma aqui todas as manhãs. E depois do intervalo, uma super seleção de música sertaneja, daquelas pra gente dançar. Gente, beijo grande, fiquem com Deus, até amanhã.
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0: Louvado seja nosso Senhor Jesus Cristo, para sempre seja louvado, queridos filhos e filhas. Hoje, quinta-feira eucarística, e nada como dizermos graças e louvores se deem a todo momento ao Santíssimo e Diviníssimo Sacramento. Filhos queridos, quinta-feira, nós estamos em plena novena de São Bento, quarto dia. São Bento, livrai-nos de todo o mal. Nós estamos pedindo a Deus, aparte de nós, todo inimigo, toda a influência do mal em nossa vida e as brechas que deixamos para que o mal haja. Amado povo de Deus, eu quero saudar a todos. Saúdo a partir da Rádio Evangelizar, de onde tudo começa, as rádios irmãs, cujos nomes cito neste momento:
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0: Saúdo a você pela TV Evangelizar, sinal digital em todo o país, em várias cidades, canal aberto, pelo YouTube, Padre Manzotti Oficial, e também pelo aplicativo da Associação Evangelizar é Preciso, e todas as plataformas digitais. Filhos queridos, povo amado de Deus, Jesus disse: onde dois ou três estiverem reunidos em meu nome, eu estarei no meio deles. Então, somos muito mais que dois ou três. Estamos reunidos em nome do Pai, do Filho e do Espírito Santo. Amém. Naquele tempo, entrando em um barco, Jesus atravessou para outra margem do lago e foi para a cidade. Apresentaram-lhe aí, então, um paralítico, deitado numa cama. Entra na cena. O sacristão começou certo: faça um milagre, é o que vamos rezar depois. Faça um milagre em toda a minha vida. Veja, apresentaram-lhe um paralítico numa cama. Quem você apresenta a Jesus? Pensa agora, alguém que está na tua casa, numa cadeira de rodas, alguém que está com uma deficiência, uma falta de mobilidade. Senhor, olha esta pessoa. Eu continuo o evangelho que diz que, vendo a fé que eles tinham, Jesus disse ao paralítico: coragem, filho, os teus pecados estão perdoados. Então, alguns mestres da lei pensaram: este homem está blasfemando. Mas Jesus, conhecendo o pensamento deles, disse: por que tendes esses maus pensamentos em vossos corações? O que é mais fácil dizer: os teus pecados estão perdoados, ou dizer: levanta-te e anda? Pois bem, para que saibais que o Filho do Homem tem na terra o poder de perdoar os pecados, disse ao paralítico: levanta-te, pega a tua cama, vai para tua casa. O paralítico então se levantou e foi para casa. Vendo isso, a multidão ficou com medo, glorificando a Deus por ter dado tal poder aos homens. Vai rezando comigo. A dor está batendo no teu peito hoje. E às vezes não é só por nossos problemas, são problemas na família. São pessoas que nós gostamos, amigos, que estejam doentes, numa cama. Uma cama significa prostração, uma cama significa momento de recuperação, momento de fragilidade, momento de enfermidade. Chega perto de Jesus e diga: faça um milagre, Jesus. Nesta quinta eucarística, olha para a fé destas pessoas, Senhor, a necessidade que elas têm. O paralítico andar. O evangelho de hoje: um homem estava numa cama e estava paralisado, e Jesus diz com uma palavra forte: levanta-te, pega a tua cama e vai para casa. Jesus está dizendo para você hoje, Ele está entrando na tua vida. Ele, mais do que ninguém, sabe o que você está precisando. E por que você está me ouvindo hoje? Não é por acaso. Sempre me escuta, mas hoje o Evangelho está falando com você. Levanta dessa cama. Levanta deste estado de dormência na fé. Levanta. Põe-se de pé. Nós somos feitos para estar de pé, como Maria ao pé da cruz de Jesus, de pé. Levanta-te, toma a tua cama. Jesus, o teu nome tem poder. Clame comigo, cante comigo, Jesus. Jesus, o teu nome é poderoso, Jesus. Faça um milagre hoje, agora. Você que está na enfermaria, num hospital, você que tem alguém na UTI que vai visitar à tarde e os prognósticos não são bons, não são pelos médicos, mas você vai se surpreender hoje à tarde quando for na visita. Marque a hora agora, marque, olhe no relógio. Olha, hoje dia 2 de junho, você vai no horário de visita. Ontem estava de um jeito, hoje é outro quadro, porque o Senhor está lá, agindo na vida dessa pessoa. Grave que eu estou te dizendo, sacristão, fique atento, muitos testemunhos virão desta palavra de Deus e dessa palavra de poder que o Senhor está dizendo hoje. Faça um milagre, levanta-te. E é o que Deus está fazendo, mudando o diagnóstico, curando tumores, curando feridas, tirando as células cancerígenas. O Senhor está agindo neste momento porque Ele quer, Ele é misericordioso, Ele é bondoso. Faça um milagre, Jesus, em toda a minha vida. Faça um milagre, Senhor, e cure, cure. Fez o cego enxergar, o paralítico andar. Então, Senhor, é isso que mais nós te pedimos, Senhor. Muito mais. Nós ouviremos falar. Muito mais. O Senhor está fazendo mais do que você está pedindo. Mais do que eu consigo imaginar. A obra é dEle. A vontade é dEle. O querer é dEle. Jesus, pelas tuas santas chagas, dolorosas, gloriosas, muito mais milagres Ele fará. Hoje é para você. Se olhou no relógio, marcou, você vai testemunhar. Você vai testemunhar. Marque esse dia. Você vai gravar um áudio. 41-3221-6060. O programa só começou. Eu volto já, volte comigo.
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0: queridos filhos e filhas. Você sabe, 10 da manhã, 10 da noite, tem reprise. Perdeu 10 da manhã, 10 da noite pela TV Evangelizar. Mas também fica no YouTube Padre Manzotti. Inclusive, eu convido você a se inscrever no YouTube. Você acompanha, vê os vídeos, acompanha a experiência, mas faça uma delicadeza. Eu estou te pedindo com muito carinho. 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Vai lá, não é difícil não, é no passo a passo. 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A gente vai até preparar um materialzinho no futuro, porque tem gente que quer fazer e não sabe. Mas eu pede para alguém te ajudar. Como se inscrever no YouTube Padre Manzotti? Porque aí você dá credibilidade à evangelização. Aquilo que é postado alcança mais pessoas. É por isso que eu insisto. Não é que eu fico atrás de números, mas é em vista da evangelização. 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Filha de Deus, que a paz de Jesus esteja com você.
1: Amém, sua bênção, padre.
0: Você fala de onde, filha?
1: Eu falo de algum lugar do Paraná.
0: Filha de Deus, de algum lugar do Paraná, o que está acontecendo?
1: Primeiro eu quero dar um testemunho e depois um aconselhamento, padre. Pedir um aconselhamento.
0: Tá bom, você pode falar mais alto, por favor?
1: Posso sim.
0: O que, que é o testemunho primeiro?
1: Meu testemunho é que eu fiquei por 7 anos alcoólatra, todos os dias.
0: Meu Deus.
1: Sou mãe. Tenho 2 filhos.
0: Certo.
1: Um de 28 e uma moça de 14.
0: É.
1: Quando entrei no alcoolismo, ela estava com 6 anos.
0: Sim.
1: Antes de entrar no alcoolismo, tive uma depressão profunda. Um diagnóstico de bipolaridade.
0: Certo.
1: Minha filha também.
0: Sim.
1: E entrei nesse maldito vício que eu já tinha já na adolescência.
0: Tá.
1: Mas ao me casar com meu esposo, que é o pai da minha filha hoje, eu parei e quando ela tinha 6 anos eu comecei a beber sem parar.
0: Entendo. Acolho. E aí, o que aconteceu?
1: E num dia 15 de outubro de 2023...
0: Olha aí, ela lembra o dia. Vai.
1: Eu fui liberta...
0: É.
1: Desse maldito vício...
0: Amém.
1: Num único pedido.
0: Sério, filho?
1: Porque eu não tinha vontade de parar.
0: É.
1: Eu só queria a morte.
0: Meu Deus.
1: Pra mim já tava tudo acabado.
0: Tá.
1: Tentei vários suicídios.
0: Certo.
1: E nesse dia 15...
0: O que aconteceu?
1: De outubro, eu acordei e vi minha filha viva em cima de uma cama depois de ter vindo de um dia de bebedeira com meu marido. fui levá-lo na catequese. E na frente da igreja, Deus falou: sua filha está viva por mim. Porque a gente não se lembrava como tinha chegado em casa, do trajeto, nem nada.
0: Entendo.
1: E eu falei com muita fé para o Senhor: Senhor, eu não quero mais a bebida na minha vida.
0: Pois
1: amanheceu
0: não.
1: O dia, eu não lembro mais do gosto.
0: Oh, filha.
1: Eu não tive abstinência.
0: Louvado seja Deus.
1: É como se eu nunca tivesse bebido.
0: Amém.
1: Eu posso ficar em lugares com bebida, posso ter festa, pode ter na minha geladeira.
0: Amém. Amém.
1: Amém.
0: Graça Amém. Recebida.
1: Graça testemunhada.
0: Certo. E o aconselhamento, querida?
1: E o aconselhamento é que meu marido é alcoólatra.
0: É.
1: Estamos passando por grandes problemas no matrimônio. Inclusive muitas brigas. E depois que eu parei de beber, como se eu tivesse ficado insuportável ao álcool da parte dele.
0: Tá.
1: Ele bebe diariamente, todos os dias que sai do serviço, vai direto beber.
0: Tá.
1: Quando volta, volta alcoolizado. Eu não tenho paciência e eu agrido ele.
0: Tá.
1: Tanto batendo ou com palavras ou
0: Nossa.
1: Amaldiçoando.
0: Ô, filha, não, não, não. Isso não é o caminho.
1: Padre, mas eu não aguento mais pedir para ele parar. E ele falou que ele não vai parar.
0: Filha, nada justifica a violência. Então, primeiro ponto, bater jamais. Isso inclusive é um crime. Bater, ou seja, por palavras, você, por mais que não tenha paciência, você não acha que ele vai amadurecer? Você não chegou num dia que largou, ele não vai chegar?
1: Padre, ele já fez vários acampamentos. Ele fez um último agora, está com 20 dias e saiu muito, muito pior.
0: Vocês são casados?
1: Ele não aceita tratamento.
0: Não aceita?
1: Não, ele não aceita que ele bebe, que ele é alcoólatra.
0: Tá.
1: Ele é um pai ausente, ele é muito trabalhador. Ele acha que é só apanhar comida dentro de casa e pagar as contas. Nunca deixou faltar nada. Nunca. Mas a ausência dele está matando.
0: E qual é a tua... O que, que teu coração está dizendo?
1: Meu coração está em dúvida.
0: Dúvida em relação...
1: Se eu devo continuar nesse matrimônio ou não.
0: Certo. Filha, se for para agressão dentro de casa, se isso continuar, é melhor separar. É melhor a separação de corpos do que teus filhos verem o que está acontecendo. Isso não é edificante. E só que do outro lado, ao você se separar, você não está jogando ele na sarjeta?
1: Ele escolheu.
0: Tá bom. Entendo. Entendo. E você já falou isso para ele?
1: Já.
0: De separar e como ele reagiu?
1: Ele fala assim: se você quer separar, vamos separar.
0: Entendo.
1: E ao mesmo tempo ele chega bêbado, aí ele quer beijar, fala que ama.
0: É.
1: Para mim é difícil. Para mim tá muito difícil. Eu sei que eu tenho meus problemas mentais, minha filha também tem. Mas está muito difícil. Eu estou tendo que tomar remédio para dormir. Ou eu não tomo para me ver. Eu tenho medo dele me bater, porque aconteceu uma vez de eu bater nele, ele revidou.
0: Então, nessa altura do desgaste, não tem outro caminho, né? Não tem outro caminho. No momento, tentar que isso não se torne e acabe sendo um motivo de morte. Você sabe o caminho a tomar. Infelizmente, sabe. Que Deus abençoe e vamos rezar na sua intenção. Eu vou para o intervalo, eu volto já, volte comigo, povo de Deus.
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1: É um caso difícil, por isso a gente tem que rezar para que tenha o discernimento. Porque ao mesmo tempo, você percebe que é um histórico de alcoolismo. Alguém se regenerou, outro ficou. Só que o nível de agressividade me parece ser muito grande. Então, antes que aconteça uma morte, é preciso preservar a vida. Do outro lado, se percebe que se ele fez um acampamento, já fez vários, que mesmo ele não admitindo, lá no fundo ele quer sair, é uma linguagem subliminar. Tem algum aprisionamento, tem algo que está dentro dele que está impedindo ele de enxergar. Tomara que veja lá rápido. Só que este casal precisaria passar por um retiro de casais. Um processo de amorização, de perdão, porque a história vem com desgaste matrimonial. Filhos queridos, eu não escolhi o texto. Eu vou, inclusive, lembrar, ontem foi dia 1º, nós fizemos 1 Coríntios, capítulo 6, de 12 a 20. Por que que o senhor está falando isso, padre? Hoje, eu não escolhi o texto, mas tem a ver com a partilha que vamos ouvir, ou que acabamos de ouvir. Você vê o que é a providência divina. Bíblia aberta, cartilha de oração.
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1: 1 Coríntios, capítulo 7, versículo 1. Gente, eu não escolhi esse texto. Eu estou fazendo gradativo, mas muito tem a ver com a partilha que acabamos de ouvir. Abra os ouvidos, dilate o coração. Agora, Paulo dizendo à comunidade de Corinto: vou tratar de assuntos a respeito do que vocês me escreveram. Qual a impressão? Impressão não. Ele está afirmando o quê? Certamente foram visitar Paulo e levaram alguns questionamentos. Levaram a ele alguns problemas que a comunidade está enfrentando. E ele vai responder neste capítulo. Vamos ver o que é. Vocês dizem que o homem faz bem em não casar. Vocês dizem que o homem faz bem em não casar, mas eu digo, já que existe tanta imoralidade sexual, cada homem deve ter a sua própria esposa e cada mulher o seu próprio marido. Provavelmente, na comunidade, estavam defendendo o celibato. Celibato no sentido a castidade, viver sozinho. Mas Paulo percebe, e Coríntios é uma cidade muito fogosa, é uma cidade, é verdade, de lugar de muita promiscuidade, imoralidade. Então Paulo diz, já que existe essa imoralidade, é bom que o homem tenha sua esposa e uma mulher tenha seu esposo, seu marido. O homem deve cumprir o seu dever de marido. Atenção, não é só casar. Não é só na igreja não, meu filho. De noivo, de terninho, com daminha. Não, tem gente que casa, quer levar a vida de solteiro, quer ser Dom Juan da vida, largue mão, seu infeliz. Não é assim que funciona. O homem deve cumprir seu papel de marido e a mulher cumprir seu papel como esposa. A esposa não manda no seu próprio corpo, quem manda é seu marido. Assim também, não diga, epa, já escutei o sacristão e o coroinha aqui cochichando, pode parar, porque não está falando, preste atenção no texto inteiro. A esposa não manda no seu próprio corpo, quem manda é o marido. Assim também, o marido não manda no seu próprio corpo, quem manda é sua esposa. Percebe? O respeito, então. Se um pertence ao outro, vamos falar nesse linguajar, tem que ter o respeito. Respeito de marido, respeito de esposa. Não se trata de um objeto sexual. Não adianta nada a pessoa brigar o dia inteiro, chegar à noite e querer transar. Opa, 10 horas da manhã, lamento, meu filho, lamento. Tem verdades que não tem hora para dizer. Você pega a televisão, tem umas baixarias fora de hora e ninguém fala nada. Então deixa eu falar o que a palavra de Deus está falando. Tem que ter respeito, o outro não é um objeto sexual. Respeito. Versículo 5. Que os dois não se neguem um ao outro. Paulo está estimulando a relação sexual. Que não se negue um ao outro, a não ser que concordem em não ter relação por algum tempo, a fim de dedicar a oração. Paulo está dizendo algo que pouca gente faz. Por exemplo, marido e mulher juntos, abdicar da relação sexual por um tempo para poder rezar melhor, para poder ter mais intimidade com Deus. Mas que isso, preste atenção, Paulo continua, mas depois, preste atenção, devem voltar a ter relações, a fim de não caírem nas tentações de Satanás, por não poderem se dominar. Provavelmente, havia casais que faziam a separação de corpos em nome de penitência. Mas o perigo é, ao se afastar sexualmente, se torna presa do diabo. Olha o que Paulo vai dizer, ele tem coragem de falar essas coisas. Ele entra na vida do casal. Paulo era um celibatário, mas ele orienta assim, que os dois não se neguem um ao outro, marido e mulher, a não ser que concordem em não ter relações por um tempo, a fim de se dedicar à oração, mas depois devem voltar a ter relações, a fim de não caírem nas tentações de Satanás, por não poderem se dominar. O autodomínio, como é importante. Percebe que aqui não está colocando como negativa a relação sexual, não. Não está. Está dizendo que faz parte da vida conjugal. Eu diria que até está enaltecendo a importância marido e mulher terem uma vida marital. Só que tem que ter respeito, sensibilidade. Gente, porque é o corpo do outro. E é uma coisa tão íntima, que se não houver o dia na vida, carinho, admiração, não, nunca deixe perder a admiração. Mulher, não deixe teu marido perder a admiração por você. Marido, não deixe tua mulher perder a admiração por você. Admiração do carinho, admiração do zelo, admiração em todos os aspectos. Se perder isso, perde-se muito. Esta foi a leitura orante de hoje. Vai dar o que falar. Vai dar o que falar. Vida sexual. Eu vou para o intervalo, eu volto já. Volte comigo.
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1: E me envia teu Espírito de luz.
2: Padre, o senhor não vai continuar não, amanhã tem mais. Tem mais e vai ser chicotada para tudo que é lado, meu filho. São Paulo não mede palavras não. Por hoje é isso, sobre a vida sexual do casal. Começou o assunto. Então você perdeu, agora tem reprise, indica para alguém. Às vezes não tem coragem de falar isso com o marido, com a esposa, bota o padre no meio. Diga ali, ó o texto. Ah, padre, o programa é muito inteiro, a pessoa não vai escutar. Vai ter o recorte às 20 horas, é 20 horas, né, equipe? 20 horas, vocês estão vendo ali, ó. Pode jogar na tela, entra a leitura orante. Aí eles vão fazer o recorte do tema de hoje, vida sexual do casal. Eita, padre, sim, senhor, precisa falar da vida sexual dentro do casamento, minha filha. Tem que falar, marido e mulher tem que conversar, a ponto de perguntar, você está feliz sexualmente comigo? Ah, não tenho coragem. Não tem coragem? Aí depois, do nada me largou, do nada, não, tem que conversar. Sexualmente, você está feliz comigo no matrimônio, mulher? Você está feliz comigo sexualmente no matrimônio, marido? Conversem, gente. Tire esse tabu. Tire esse tabu da vida. Não fique conversando com as coleguinhas, os coleguinhas. Conversa com quem é de direito. Não tenha vergonha de falar sobre isso. Deus abençoou, Deus fez o ato sexual e é bom dentro do matrimônio. É algo abençoado por Deus. Tenho dito, por hora. Maísa, que a paz de Jesus esteja com você.
3: Com o senhor também, padre. Bom dia.
2: Bom dia, de onde você fala?
3: Eu falo de Goiânia, Goiás.
2: Goiânia, Goiás. Como é que você me acompanha?
3: Então, padre, eu gosto muito de ver o senhor. Então, eu assisto ou pelo site, lá no ao vivo, que a gente clica lá no site, ou pelo app mesmo.
2: Tá certo, minha querida. Então, você vê que o padre às vezes fica... Não fico bravo. Eu fico enfático, né? Eu falo com as mãos, eu gesticulo, é meu jeito de ser.
3: É,
2: né?
3: Ótimo ver o senhor.
2: Tá bom, querido.
3: Aliás, padre, aqui na minha casa, eu não sei nem como o senhor não fica rouco de tanto cantar, porque a minha filha ama o senhor. A gente tá todas as músicas.
2: Que bom.
3: Se o senhor um dia precisar de a gente substituir o backing vocal do senhor, pode chamar nós duas, porque nós sabemos todas as
2: músicas. Inclusive a nova Inabalável?
3: Inclusive a nova.
2: Ah, depois você podia gravar um videozinho e mandar pra mim, tem um número que eu vou te passar pra eu postar. Você faz?
3: Faço com ela, faço sim.
2: Tá
3: ela
2: bom.
3: Ama o senhor.
2: Eles vão passar um número aqui que eu esqueci, é onde eles mandam as fotos nas terças-feiras. Vai lá, Maísa.
3: Ô, padre, eu quero dar um testemunho de São José. Eu sempre faço todas as novenas junto com o senhor, porque eu assisto o senhor todos os dias. Aí eu comecei a fazer o cordão de São José. Eu fiz o do ano passado pelo meu esposo. Meu esposo teve uns 3 anos de depressão. Foi um período muito difícil, meu esposo Guilherme. E ele foi um período muito difícil, padre. Até que a gente conseguiu o tratamento psicológico, psiquiátrico e de oração, né, padre? Nós somos casal equipistas, nós participamos.
2: Maravilha.
3: Quase 11 anos das equipes de Nossa Senhora, o senhor deve conhecer.
2: Sim, claro.
3: Inclusive, a leitura orante de hoje foi muito falando dos casais, né?
2: Certo.
3: Então, foi bem compatível com as equipes.
2: Que bom.
3: E aí, ele estava nesse período, ele ficou muito tempo desempregado, né? Por conta da depressão também. E eu fui fazendo o cordão de São José, pedindo um emprego para ele, e ele conseguiu.
2: Louvado seja Deus. A São José rogou.
3: São José providenciou. Toca o sino, sacristão.
2: Louvado seja Deus, querida.
3: Padre,
2: louvado seja Deus.
3: Eu quero pedir oração para minha filha Isabela.
2: A back vocal.
3: A
2: back vocal. Tá bom.
3: Ela está fazendo uns exames que a gente está investigando uma espinha bífida oculta.
2: Tá.
3: E A gente queria que o senhor rezasse por ela, por favor, tá pelo bom. Meu esposo, pelos meus familiares, pelos meus amigos da equipe de Nossa Senhora.
2: Tá bom.
3: Que, inclusive, padre, foi a minha comadre das equipes de Nossa Senhora, madrinha da Isabela, Cláudia e o César, que me apresentaram o senhor. Eles tiveram um testemunho muito lindo do senhor, que ele, há muitos anos, inclusive eles escreveram até no diário anual, teve um ano que teve pedindo testemunhos e ela escreveu o testemunho. Foi muito lindo, foi ela que me apresentou o senhor.
2: Amém.
3: É uma alegria muito grande. É Cláudia e César.
2: Um abraço, Cláudia. Um abraço, César. Olha os frutos aí da evangelização.
3: Ô, padre, eu queria pedir um favor.
2: Pois não.
3: Eu quero comprar, eu e meu esposo queremos comprar o livro Inabalável e nós queremos comprar a primeira Bíblia para a Isabela. Mas a gente queria que o senhor autografasse. Como que a gente faz?
2: Então, filha... Já que você me pediu isso, então eles vão puxar a linha e aí você fala com eles, não é costume fazer isso não, mas você me pegou no ar ao vivo, aí eu faço a dedicatória e o pessoal dos produtos que evangelizam vão mandar para você, tá bom?
3: Tá bom.
2: Eles vão enviar para você produtos que evangelizam.
3: Compra por lá, a gente então, já comprou várias coisas.
2: Tá bom?
3: Tá bom.
2: Eles vão enviar para você produtos que evangelizam.
3: A gente compra por lá. A gente já comprou várias coisas.

0: Acompanha pelo site Arcebispo Dom João Justino Medeiros da Silva, da Arquidiocese de Goiânia. Solange, que a paz de Jesus esteja com você.
1: Amém, padre. Benção, padre.
0: Deus abençoe. Deixa eu só baixar um pouquinho o som aqui no meu ouvido. Vai lá, Solange, você fala de onde?
1: Eu falo aqui de Itaquera, São Paulo.
0: Itaquera, São Paulo. Como é que você me acompanha?
1: Eu acompanho da antena parabólica, canal 12.
0: Opa, parabólica digital, canal 12. Diga lá, minha querida. Antes que o sacristão tire a gente do ar, a palavra é sua.
1: Obrigada, padre. Padre, eu queria agradecer a Deus plenamente que eu e meu marido já tinha mais de 12 anos, a gente estava tentando comprar o nosso cantinho. É. E graças a Deus a gente conseguiu comprar, né?
0: Opa.
1: E graças ao pai. E também, e pelos três processos dele, padre, que está na justiça, até hoje eles estão recorrendo. Ele ganha, só que recorre, né?
0: Entendi.
1: E a gente está esperando essa graça para a gente poder quitar essa dívida, né?
0: Entendi.
1: E tem outro também, padre, outro pedido que eu queria pedir é para um primo meu, que ele sofreu um acidente de moto sexta-feira.
0: Tá.
1: Ele mora na Bahia.
0: Como é que é o nome dele?
1: É Wesley Souza Santos.
0: Tá. Anotei. Então, primeiro, diga assim, obrigado, Jesus, pela graça recebida.
1: Obrigado, Jesus, pela graça recebida.
0: Amém, que é o seu cantinho. Inclusive, eu vou colocar as duas outras intenções, as causas na justiça e pelo Wesley Souza, tá bom?
1: Ô, padre, só uma coisinha. Eu queria te mandar uma foto. Eu fiz uma capela aqui em casa. Não é capela que fala,
0: capela, oratório.
1: É, então, eu queria tirar uma foto para mandar para o senhor. É. Tinha como eu estar fazendo isso?
0: Tem, filha. É naquele número que eu acabei de dizer. Anote ali, acabei de dizer para outra filha. Para mandar
1: foto. Pega um pouquinho só.
0: Pega lá. Sacristão,
1: aí, padre,
0: tá bom, aí. Filho. O sacristão, segura um pouquinho aí que a mulher foi pegar uma caneta, homem de Deus.
1: Pera aí, padre.
0: Vai lá, minha filha.
1: Pode falar, padre.
0: 041.
1: 041
0: 9 98 7 9 1
1: tá ok.
0: 2787. A telefonista passa para a senhora. Deus abençoe, eu volto já. Volte comigo, povo de Deus, em plena novena.
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Hoje é aniversário da cidade Águas de Lindóia, São Paulo, onde nós temos a TV Evangelizar, canal 29.1. Rádio Abelha Dourada FM, Itiúba, Bahia, Cultura FM, Santana do Pirapama, Minas Gerais, Líder FM de Colíder, Mato Grosso, TV Evangelizar, canal 15.1 de Patos de Minas, Minas Gerais. Filhos e filhas, você sabe que nós temos o livro Inabalável em todas as livrarias do Brasil. Adquira e presenteie as pessoas. Inclusive, eu quero lembrar, é um presente para você e para quem você quer que seja fortalecido na fé inabalável. Dai-me, Senhor, a fé inabalável de Jó. Dai-me, Senhor, a fé inabalável de Jó. E sempre tem orações. Mas, por exemplo, quantas vezes, estou lendo um trechinho, quantas vezes já ouvimos dizer coisas parecidas como foi vontade de Deus? Ou ainda, você precisa ter mais fé. Deus está te castigando, você está pagando alguma coisa. São palavras que ferem. O senhor concorda com isso, padre? Então leia Inabalável, por exemplo, na página 85. Você acha isso certo? Eu reflito isso. Como dizer para uma pessoa, você está sofrendo porque merece? Isso é cristão? Inabalável, respostas a questionamentos como esse, em todo o Brasil. Escute esse testemunho, por favor. Ah, produtosqueevangelizam.com.br. Hoje até uma pessoa conseguiu de mim uma assinatura, vai autografado. São Paulo, ah, se essa moda pega, hein? São Paulo, Padre Reginaldo, a sua bênção. Peço por meio dessa carta, venho por meio dessa carta contar o meu testemunho. Sou casada há 32 anos. Em 2019, descobri a traição do meu esposo com uma colega de trabalho. Só o fato que eles trabalhavam juntos no mesmo setor e de ele precisar sair de casa todos os dias para ir ao trabalho já me causava muita dor. Sempre tivemos um bom relacionamento, vivíamos em harmonia. Após a descoberta, ele dizia não saber mais o que sentia por mim. Me humilhou com palavras e me feriram muito. Diante de tanta dor, pedi a São José que providenciasse o melhor, e ele providenciou. Ela, esta mulher, foi transferida da empresa. Meu esposo insistia na relação, ele passou a bancar as despesas dela e acabou tendo muitas dívidas. Até que um dia disse para ele, amor sem dinheiro não é amor. Ela disse para ele, amor sem dinheiro não é amor. Eita! Foi preciso ouvir isso para que ele criasse vergonha na cara. Tô lendo, gente. Tô lendo a carta. Ela escreveu isso. Vou fazer o quê? Ela tinha metade da idade dele. Diante da tempestade, Deus nos uniu. Continuamos casados. Ele se arrependeu profundamente e reconheceu que eu não merecia ter passado por tudo aquilo. Confesso que a confiança foi quebrada. Quando me lembro de tudo o que aconteceu, ouço a voz do Senhor sempre falando, perdoa, filha, o perdão cura. Obrigado, Padre, por me ensinar a ser uma pessoa melhor e a colocar Deus no centro da vida. Graça alcançada, graça testemunhada. Teresa Maria, da cidade de São Paulo. Forte testemunho, hein? Misericórdia de Deus. Juntos, novena de São Bento. A cruz sagrada seja minha luz. Não seja o dragão meu guia. Sai de retro, Satanás. Nunca me aconselhes coisas vãs. É mal que tu me ofereces. Bebe tu mesmo teu veneno. A cruz sagrada seja minha luz. Não seja o dragão meu guia. Sai de retro, Satanás. Nunca me aconselhes coisas vãs. É mal que tu me ofereces. Bebe tu mesmo o teu veneno. Ó glorioso São Bento,
que sempre se mostrou compassivo com os necessitados. Fazei que também nós, recorrendo à vossa poderosa intercessão, obtenhamos o auxílio em todas as nossas aflições. Que em nossas famílias reine a paz, a tranquilidade, e que se afastem todas as desgraças, sejam elas corporais, temporais, espirituais, especialmente o pecado. Alcançai, São Bento, do Senhor Deus Onipotente, a graça que necessitamos. Qual é a graça? São Bento, dai-nos a graça de, ao terminar nossa vida neste vale de lágrimas, possamos louvar a Deus e viver convosco no paraíso. Rogai por nós, ó glorioso Patriarca São Bento, para que sejamos dignos das promessas de Cristo. São Bento, livrai-nos do mal. São Bento, livrai-nos da inveja. São Bento, livrai-nos do medo. São Bento, livrai-nos do pecado. O Senhor esteja convosco. Ele está no meio de nós. Abençoai, Senhor, a água, a roupa dos enfermos, as fotos de família. Abençoai os remédios e aqueles que mais precisam da vossa infinita misericórdia, por intercessão de Nossa Senhora do Carmo, São Pio de Pietreutina, nos méritos das Santas Chagas, em nome do Pai, do Filho e do Espírito Santo. Amém. E eu me despeço com o clipe inabalável. E se inscreva, YouTube Padre Manzotti, oficial. Evangelizar é preciso.

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0: massa, uma ótima manhã super gostosa pra você, ligado, aqui na melhor estação. Olá, tudo bem? Um prazer, eu sou Mário Júnior, com você coladinho até o meio-dia, fazendo a festa, quinta-feira, eba!
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0: Simbora, é nóis. Que tal?
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0: Alô, dourados! E aí, tá tudo bem, tudo ótimo contigo? É claro que tá! Uma ótima manhã super gostosa de quinta-feira pra você na sintonia da Rádio Boa Nova FM. E aí, tá tudo bem, tudo ótimo com você? Que bom, super bacana saber que você tá ligado e antenado aqui na melhor sintonia. Hoje, quinta-feira, dia 2 de julho de 2026. Manhã super gostosa de quinta-feira, manhã de inverno em Dourados, 24 graus neste momento. Até o meio-dia por aqui a gente vai juntinhos fazer a festa e, claro, detonar seu baixo astral com muita música bacana. E a sua participação aqui no nosso WhatsApp 3425-8787 já tá liberadaço aí pra você ligar, pra você participar e pra você interagir. Então manda aí o seu alô feliz da vida, que eu quero mandar o meu alô feliz da vida pra você também. E a nossa frase do dia: a esperança não é um sonho, mas uma maneira de tornar os sonhos realidade. Então, tenha esperança, não perca sua esperança naquilo que você quer, nos seus sonhos e muito mais. Não perca sua esperança, mas uma maneira de tornar os sonhos realidades é a esperança, tá, gente? Tem que ter esperança, tem que ter aí perseverança, tem que ter muita determinação e, claro, muita fé para você enfrentar aí as suas dificuldades e tudo aquilo que você quer almejar na sua vida, principalmente os seus sonhos. 10 horas e 6 minutinhos, está no ar o programa Mais Show.
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0: Simbora, começando com ela, diva Tina Turner, The Best. 10 e 6, bom dia, tá na boa? Tá legal? Vem comigo, vamos juntinhos nesse clima legal.

0: e a princesinha aqui na programação 10 e 18. Bom dia pra você na sintonia.
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0: Comigo. Até o meio-dia. Tô contigo e não abro mão da sua companhia. Nesta manhã super gostosa de quinta-feira, manhã de inverno. E hoje a lua é cheia, hoje é dia do bombeiro. Parabéns aí a todos os nossos grandes profissionais. Você sabia que no dia 2 de julho de 1856 foi criado por Dom Pedro II o primeiro corpo de bombeiros do país? O corpo de bombeiros provisórios da corte. Até então, quando o sinal de incêndio era dado pelos sinos das igrejas, toda a população corria para ajudar com baldes d'água, formando aí uma enorme fila junto às chamas. Desde 1954, comemora-se oficialmente nesta data o Dia do Bombeiro. Um bombeiro é um profissional voluntário que, por sua vez, possui treinamento e equipamento adequado para apagar ou minimizar incêndios, respeitar pessoas em situação, aliás, resgatar as pessoas em situação de perigo, salvaguardar bens materiais e ajudar a fornecer assistências nos desastres naturais e nos causados pelo homem. Pode ser militares, no caso da grande maioria dos estados brasileiros, ou pode ser civil ou voluntário, como ocorre em alguns países europeus e também nos Estados Unidos. Em geral, são profissionais que têm grande prestígio junto ao público, principalmente o infantil, pois são vistos como heróis. Em Portugal, os bombeiros são popularmente conhecidos como soldados da paz. Que Deus abençoe e Maria sempre ilumine esses profissionais. Os nossos grandes bombeiros estão aí para proteger, para cuidar de vidas e também salvar vidas. Parabéns aí a você, bombeiro! 10 horas e 20 minutos, uma ótima manhã para você na sintonia da Rádio Boa Nova FM, em casa, no carro, no trabalho. Para você, dona de casa, já preparando o rango por aí, já. Que delícia! Já tô sentindo um cheirinho bom. Muito bem, 10 horas e 20 minutos, chegando a nossa dica de saúde de hoje.
2: Saúde. Reduza a ingestão de sal e aumente o consumo de água. Além de favorecer o inchaço de pernas, pés, barriga e outras regiões do corpo, o excesso de sal pode comprometer a saúde. A retenção de líquidos provocada pelo consumo exagerado de sal sobrecarrega o coração, rins e vasos sanguíneos e também pode levar à hipertensão, explica a médica Liliane Opperman. A nutróloga recomenda a ingestão de 2 litros de água. Leite, água de coco e sucos podem ajudar a alcançar esse patamar, mas o ideal é que a água pura seja a principal fonte.
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3: A Inglaterra sofreu mais do que o esperado, mas conseguiu a classificação ao vencer a República Democrática do Congo por 2-1, pela segunda fase da Copa do Mundo. Os africanos surpreenderam logo aos 7 minutos com Brian Sipenga, mas a reação inglesa veio no segundo tempo. Harry Kane marcou duas vezes, aos 75 e aos 86 minutos, e garantiu a virada da equipe comandada por Thomas Tuchel. Com o resultado, a Inglaterra avança às oitavas de final e terá pela frente o México, que eliminou o Equador. Apesar da vitória, os ingleses encontraram muitas dificuldades diante da seleção congolesa, que fez uma campanha histórica e esteve perto de provocar uma das maiores zebras do Mundial.
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0: estamos de volta. Uhul, que massa! 10 horas e 33 minutos aqui na Boa Nova FM. Uma manhã super gostosa de quinta-feira de TBT. Até o meio-dia a gente vai juntinho fazendo a festa, detonando aí seu baixo astral com muita música bacana. A minha amiga Romualda tá lá sorrindo de montão, já tá ligada e curtindo a Boa Nova FM. Alô, Romô, sua lindona, ótima manhã pra você, sua linda. Obrigado pelo carinho do rádio ligado. O filho Eberson e também o Leandrinho. Muito bem, quem mais tá ligado aqui? Minha amiga Cleusa. Alô, Cleusa Barbieri. Ótima manhã pra minha amiga Cleusa Barbieri. O Jardim Colibri tá lá ligadinha, tá curtindo de montão também. O esposo Manuel. Uma ótima e deliciosa manhã de quinta-feira pra vocês aí. A minha amiga Cleusa Barbieri tá lá sorrindo de montão, hein? Que massa! Até o meio-dia a gente vai detonando aí seu baixo astral com muita música bacana. Você participando aí comigo, 3425-8787. Manda aí o seu alô feliz da vida. Pra gente mandar pra, também aí o nosso alô feliz da vida pra você também. E as informações aqui no site douradosnews.com. Homem é preso após ser flagrado furtando oficina mecânica em Dourados. Um homem de 36 anos, identificado como Clóvis, foi preso na noite desta quarta-feira após ser flagrado furtando oficina mecânica aqui em Dourados. A ocorrência foi registrada por volta aí das 22 horas e 15 minutos no cruzamento da rua Delcide Matos com a 13 de maio. Segundo informações policiais, o proprietário do estabelecimento percebeu a presença do suspeito no pátio da sua oficina e acionou a ajuda. Antes da chegada da polícia, o homem foi contido por populares. Durante a verificação, foram encontrados em posse do suspeito diversos materiais que teriam sido separados para serem levados. Entre eles, uma extensão elétrica, fiação e aproximadamente 15 rodas que estavam preparadas para remoção. Clóvis foi encaminhado ao DEPAC, a Delegacia de Pronto Atendimento Comunitário, onde foi autuado em flagrante por furto. Informação aqui no site douradosnews.com.br. Minha amiga Soninha, alô Soninha, a Soninha tá ligada, tá sorrindo de montão, que massa! A Soninha já preparou o almoço, gente do céu, a Soninha já preparou o almoço! Que tá uma delícia! Deixa eu dar uma olhada aqui, Chiquinho, dá uma ampliada aqui pra nós. O que é isso aqui? Tem arroz. O que é isso aqui? É frango? Não sei se é frango. É carne de panela. Só sei que tem macarrão também, gente. Tem macarrão. Eu não posso comer macarrão. Bastante salada. Eita, coisa gostosa. Minha amiga Soninha. Alô, Soninha. Ótima e deliciosa quinta-feira pra você, sua linda. Obrigado pelo carinho do Rádio Ligado. O esposo Heraldo e também o filho Vinícius na sintonia da Rádio Boa Nova FM. Alô, Odete Caetano. Tá tudo bem, tudo ótimo contigo? É claro que tá, minha amiga Odete Caetano. Tá sorrindo de montão. Que massa. Ótima manhã pra você, sua lindona. Beijo carinhoso no seu coração. Molho de frango caipira. Minha Nossa Senhora Aparecida, senhor. É moi de frango caipira. Eu adoro. Que delícia, que delícia. Ainda mais caipira ainda. É mais saudável. Como diz o Sarapinho, é mais saudável, só. Beijo, Soninha. Obrigado aí pelo carinho do Rádio Ligado. Meu amigo Cristiano lá na Porcel Celulares, tá ligado? Curtindo aí de montão. Alô, Cristiano. Grande abraço pro Cristiano lá na Porcel Celulares. Tá na sintonia do programa Mais Show, a esposa Gisele, o Caio Vinícius, também a filha Laurinha. 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Alimente-se bem na sequência.
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2: Reduza o consumo de frituras. As frituras devem ser evitadas mesmo por quem não está em processo de emagrecimento, pois contribuem para o aumento do colesterol ruim, o LDL, que pode acarretar em doenças cardíacas e alguns tipos de câncer. Além disso, esse excesso de gordura fica acumulado na região abdominal, que costuma ser o principal foco de muitas pessoas que querem emagrecer.
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0: Simbora, Mário Júnior, seu eu, 11:16 aqui na programação. Uma ótima manhã pra você na sintonia da Rádio Boa Nova FM, a rádio mais feliz da cidade. Até o meio-dia por aqui a gente vai fazer a festa, tá, gente? Com muita música. Hoje, quinta-feira, 26 graus aqui em Dourados neste momento. A temperatura 26 graus. Pra você na sintonia da rádio mais feliz da cidade. Até o meio-dia a gente vai fazer a festa e levar muita música pra você, tá bom? É só você participar e interagir. 3425-8787. Manda aí o seu alô feliz da vida. 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Minha amiga Ivone, alô Ivone, tudo bem, tudo ótimo com você, Ivone? Uma ótima e deliciosa manhã de quinta-feira para minha amiga Ivone Faustino, que tá sorrindo de montão ali no Jardim Colibri. Uma ótima e deliciosa manhã para você, sua lindona. Obrigado pela companhia. Chegando o nosso Cuide-se Bem de hoje.
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2: Se a sua pele parece que tá sempre brilhando, mas não de um jeito glamuroso, a culpa pode ser da produção excessiva de sebo. Isso acontece porque as glândulas sebáceas trabalham para poder manter a hidratação natural da pele, mas fatores como genética, hormônios e até mesmo o clima podem aumentar essa oleosidade. E o que fazer? A palavra-chave é equilíbrio. Lavar o rosto com um sabonete adequado, manter a hidratação e usar produtos livres de óleo. Tudo isso ajuda a controlar o brilho, mas sem ressecar a pele. E nada de exagerar na limpeza, viu? Retirar toda a oleosidade de uma vez pode causar um efeito rebote, fazendo a pele produzir ainda mais sebo. Com os cuidados certos, dá para manter a pele saudável, fresca e longe do excesso de brilho. Experimente e cuide-se bem.
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8: A Inglaterra sofreu mais do que o esperado, mas conseguiu a classificação ao vencer a República Democrática do Congo por 2-1 pela segunda fase da Copa do Mundo. Os africanos surpreenderam logo aos 7 minutos com Brian Sipenga, mas a reação inglesa veio no segundo tempo. Harry Kane marcou duas vezes, aos 75 e aos 86 minutos, e garantiu a virada da equipe comandada por Thomas Tuchel. Com o resultado, a Inglaterra avança às oitavas de final e terá pela frente o México, que eliminou o Equador. Apesar da vitória, os ingleses encontraram muitas dificuldades diante da seleção congolesa, que fez uma campanha histórica e esteve perto de provocar uma das maiores zebras do Mundial.
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0: Boa tarde, boa tarde para você que está desde cedo coladinho na 87.9. Você esteve na companhia do Mário Júnior e eu já cheguei para fazer Almoçando com Música. Vou junto com você até às 14 horas, fazendo toda a diferença na nossa programação com Almoçando com Música. E eu já digo boa tarde para você que está nos restaurantes. Muito obrigado pela sintonia, muito obrigado pelo alimento, Senhor. Obrigado a cada um de vocês que está sempre nos ouvindo. Para você que está nas marmitarias levando aquela quentinha deliciosa, gostosa para casa, gratidão. Ah, dona de casa, você já preparou a mesa, já tá tudo certinho para o pessoal chegar da escola, chegar do trabalho e tá lá aquela refeição maravilhosa. Então, muito obrigada, meu Deus, por cada alimento, por cada pessoa, por cada momento que você tem de bom para a sua vida. E nessa alegria, nós vamos com essa resiliência toda, dizendo boa tarde aos nossos amigos radialistas, isso mesmo, aos nossos amigos radialistas, todos aqui da casa, você que não é da casa, boa tarde para você também, ao nosso diretor Alcides Souza. Agora são 12 horas e 3 minutos, 2/7/2026, é o mês de julho, gente, abrindo as janelas, abrindo as portas para a prosperidade, para as coisas maravilhosas, para tudo que é de bom. Que ele venha cheia de muita, mas muitas energias positivas. Não só para mim, para cada um que nós aqui estamos, se encontramos, digamos, diante do nosso trabalho e diante das nossas buscas e a conquista de cada objetivo. E nessa tarde gostosa, eu digo para você, começo bem, eu começo com Gustavo Lima, Pão de Mel. Depois, Henrique e Diego, Flor de Goiás. E ainda, Jadson Jadson, Se Toca Essa Moda, Hugo Henrique, participação de Murilo Rufi, dia 1. Eu volto daqui um pouquinho com mais música. Basta você pegar seu telefone e ligar 3425-8787. Peça sua música e manda para quem você quiser, tá bom? Daqui um pouquinho eu dou mais boa tarde pra galerinha que tá só de moita e só ouvindo.
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0: Satisfação dividir esse momento com vocês e com essa canção especial fortalecendo cada vez mais a nossa música sertaneja. Fiquem com Deus.
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1: É isso aí, Hugo Henrique, participação de Murilo Rufi, dia 1. É a saudade quando bate no peito, é a vontade de consertar certas coisas erradas, né? Mas é muito bom. Vamos lá, agora são 12 horas e 18 minutos. É isso mesmo, 12 e 18. E eu vou chegando com mais música. Eu trago para você, depois da gente falar desse almoço beneficente, em prol do tratamento de saúde da senhora Clarice Silva de Almeida. Será dia 12 de julho, das 10 às 13 horas, na paróquia São João Batista, na Rua Bela Vista, número 1230, no Jardim Água Boa. Adquire seu convite com os Vicentino ou na Secretaria Paroquial. Colabore! Quero mandar uma boa tarde também lá pro seu Antônio, a dona Hilda na Nova Dourado, só curtindo a nossa programação. O seu Donizete, a esposa ali no Canal 3. Valeu, galerinha linda do meu coração, tudo bem? Para todos que estão curtindo o nosso programa nos bares da cidade, e principalmente no Bar dos Amigos, né, Ceará? Tudo bom por aí, meu lindão? Que beleza você curtir o nosso programa. Isso é muito bom. Agora são 12 horas e 19 e eu vou trazendo música. Ela, Paula Fernandes, Piração. E depois, Henrique Juliano. Alô, bebê. Vai lá para a Juvenice que está trabalhando e curtindo aí o nosso programa. Também João Gustavo e Murilo, Lençol Dobrado. Vitor Léo, na linha do tempo, vai ali pro Bazar Forte, pro Laudenor e a Dona Maria, que curte sempre o nosso programa e essa música. Simbora de música, porque daqui um pouquinho eu tô voltando. Eita.

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0: Sem ter medo. Agora são 12 horas e 36 minutos, isso mesmo, 12h36. Eu quero falar para você que tá todo mundo em prol do tratamento de saúde da senhora Clarice Silva de Almeida. Isso mesmo, vai ser dia 12 de julho, das 10 às 13 horas, na paróquia São João Batista, Rua Bela Vista, número 1230, no Jardim Água Boa. Adquire seu convite com os vicentinos ou na secretaria paroquial. Colabore! Então, são pirão beneficente em prol do tratamento de saúde da senhora Clarice Silva de Almeida. 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Mas vamos lá, eu trago música gostosa pra você, pra Fátima Gomes, que está lá em Amambai curtindo a nossa programação. Ela e meu pai Severino, meu cunhado Vaz, todo mundo na sintonia. Chega ele, pra ver se eu fico rico contigo, vou me casar. Jadson, Jadson, Eucalipto. João Bosco e Vinícius, pra lá de Bagdá. Renan e Raí, saudade, saudade pra todos os amantes da música do Renan e Raí. Tá esperando o quê? Liga, peça sua música, peça pelo WhatsApp e nós vamos tocar pra você. 12 horas e 38 minutos, eu volto já.
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É, agora são exatamente 12 horas e 51 minutos. Você tá no Almoçando com Música e simbora, simbora, simbora, porque o tempo passa e o tempo voa, né, gente? Quero mandar um abraço pra Dona Maria, seu Edivaldo, lá no Altos da Alvorada, só na sintonia. E eles que amam dançar e gostam daquela música paraguaia. O seu Edivaldo lá no Estrela Porã tá querendo curtir, claro que vai ouvir uma música do Los Tami, né, meu filho? Ah, eu... Filha, não, sou meu amigo, né? Lá da igreja, o seu Divaldo, a Dona Maria Aparecida, enfim, essa galerinha toda aí sempre curtindo a nossa programação. Também o João, lá no Altos da Alvorada, ó, só na sintonia, que gostoso, né, João? Fazia tempo que você não participava, menino. Tava sumidinho. Roupa Nova, Chuva de Prata, e depois, pra aqueles que gostam de dançar, tá aqui, ó. Juliano César Vaza Fora e a música do Los Tami para o seu Edivaldo e a Dona Maria e o seu Devaldo, lá do Estrela Porã, curtindo a nossa programação. Vai aquela música gostosa paraguaia, Los Tamis, algo fácil de olvidar, isso mesmo, muito bom, vamos curtir, tá aqui ó, Los Tami chegando, Los Tami 50 anos, ei Los Tami faz falta, né gente? É um grupo que nasceu lá nos anos 60 e depois foi vindo e ali nos anos 80 ele estava se auto-renovando e depois ficou alguns anos aí no sucesso, na praça e hoje o Los Tami é só saudade e lembranças, porque o grupo mesmo Los Tami

já não tem mais. Todo mundo se extraviou. Dom Liu foi falecendo, Ramon e Flamme faleceu, e aí foram passando para um lado, para o outro, e o Los Tami ficou agora só mesmo nas lembranças. Mas tá bom. São os Pedro Juaninos, né? Mas vamos em música. Chegando então, Chuva de Prata com Roupa Nova, e depois Los Tamis, Algo Fácil de Duvidar, Juliano César, Vaza Fora. Na verdade, nós vamos para o nosso apoio cultural e aí a gente volta daqui um pouquinho com muito mais para você que está aí curtindo a nossa programação. Tá bom?

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0: É esse aí, ele! O Juliano César Voz Afora. Ô, oh, delícia, né, gente? Canção. Meu Deus, dá pra dançar gostoso. 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Quero mandar um abraço lá pro Benício, a Valmir e a Vanessa, sempre curtindo aí a nossa programação do ladinho da Cida Lençol. Gente, eu quero agora...
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0: Olha, de fundo tá a música Convite de Casamento. É um assunto assim maravilhoso, fantástico, é abençoado para você falar. Eu quero falar do aniversário de casamento, que vai ser, parece que domingo, eu ouvi o áudio aqui, domingo, do senhor Pedro Celestino e a dona Edenir, que é a eterna namorada dele. E ele pediu O Portão, que é a música da vida deles com Roberto Carlos. Meus amores, um beijo, beijo, beijo, beijo, beijo por esses 51 anos de união. Quantos quilos de sal vocês já não comeram junto, hein, gente? É uma lição de vida para muita gente que pensa no casamento, que quer chegar até o casamento, né? E é uma lição que eles podem mostrar para gente como que é viver 51 anos ao lado um do outro. É amor, é respeito, é às vezes é briguinhas, é aquele carinho, enfim, casamento é isso. Às vezes tem seus arranhões, mas tem seus chamegos para você fazer suas pazes. E para vocês dois, eu digo... Que Deus abençoe, que o manto de Maria José esteja sempre, sempre, sempre cobrindo vocês, tá bom, seu Pedro e dona Edenir? E vem aí a música do Roberto Carlos, O Portão. Depois, Gelson Gonçalves, Convite de Casamento, João Mineiro e o Marciano, para Márcia do Colibri. Crises de Amor. Eu volto daqui um pouquinho com muito mais para vocês.

0: Agora são 13 horas e 21 minutos, 13 e 21, estamos aí na segunda hora da nossa programação e vamos que vamos de música, só música de romantismo, né gente? Coisa gostosa demais, meu Deus do céu. Mas temos mais pedido, Maria Elsa lá de Itaporã, curtindo a nossa programação. Os Serranos, Casamento de Sítio, e depois João com Haroldo e Betinho, Telefone Mudo. João Carreiro e o Capataz, Pagode do Gago. Eu encontro você daqui um pouquinho, já na nossa hora do apoio cultural, não é mesmo? E vamos que vamos.
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0: É, agora são 13 horas e 36 minutos, 13h36, chegando ao final de mais um Almoçando com Música. E eu, Cida Guiar, digo pra você o seguinte: esse programa tá gostoso, maravilhoso. E olha, já já você vai ficar na companhia do Carlito Machado, o Ratinho, no seu programa Top Mania. E às 16 horas chega o homem do helicóptero, Negão da Arapuca, ó, aterrissando aqui no lado do tanque da rádio. Deixa eu mandar uma boa tarde pro Negão, pra dona Carmelina, pra toda a galerinha lá do escritório do Zé Teixeira. Que Deus abençoe cada um de vocês. E vamos de música. Enquanto a gente não vai embora, nós vamos curtir aquelas músicas gostosas, né? Chegando por aqui, Delinha, a participação de João Bosco e Vinícius, Prazer de Fazendeiro. O João Márcio e o Fabiano, a galera do Chapéu. E também, só deu o João por aqui, Cida Guiar. Mas, gente do céu, aqui tem um gauchinho cantando, João Chagas Leite, Gauchinha Bonita. E a gente volta já já para nossas despedidas. Vamos lá, pessoal, cadê as músicas, Cida? Solta, mulher.
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É isso aí, faltando 9999 para as 14. E já digo para você que daqui a pouquinho você vai ficar na companhia do Carlito Machado Ratinho com seu programa Top Mania. Às 16 horas, ele, Negão da Arapuca, chegando por aqui, todo faceiro, alegre e feliz, para fazer o Ponteio da Viola. E olha, gente, quero agradecer cada um de vocês que esteve conosco. Os meus parabéns aos aniversariantes do dia. E em principal aqui o casal, que é o seu Pedro Celestina, dona Enedir, né? Que tá aí fazendo aniversário. Isso é muito bom. De casamento, tá? Que vai ser no domingo. Que Deus abençoe os seus 51 anos de vida junto. É muita vida junto, né, gente? Obrigado por você que participou, você que esteve comigo. Que Deus abençoe a sua tarde e uma abençoada noite. E amanhã, se Deus nos permitir, estaremos de volta com mais um programa Almoçando com Música na 87.9. Até lá, tchau, tchau.

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0: Oba! Legal, legal, legal, legal, tá aí! Boa tarde, Dourados! Muito boa tarde, meu Mato Grosso do Sul! Depois que você curtiu ela, Cida Aguiar, no seu horário de almoço, eu tô chegando por aqui, é claro, Carlito Machado, com seu programa Top Mania! Hoje, uma linda, maravilhosa e gostosa tarde aí de quinta-feira. Quinto, meu povo! Hoje é quinta, que é prima da sexta, que é irmã do sabadaço. 2 de julho de 2026, pra você na sua casa, no seu trabalho, enfim, não importa onde você esteja. Tá ligada na Boa Nova, você está muito bem. A partir de agora, você manda o seu WhatsApp 3425-8787. Você pede a sua música, manda toda a nossa programação pra quem você quiser. 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Em Dourados, no Mato Grosso do Sul, 26 graus a temperatura. E você, já falou pras amigas? Então grita pra vizinha. Sintoniza 87.9 que começou. Tá no ar o Top Mania, até às 16 com quem, quem, quem?
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0: Legal, tá aí pra você, Bode Bass Blues, fechando a primeira sequência do nosso programa Top Mania, só tá começando, hein? Tarde gostosa aí de quarta-feira, e é claro, você ligada na melhor da cidade. 2:28, 2:28, até às 16, tô contigo e não desligo. 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Ótima tarde pra Neuza Correia, tá lá no Clímax. Alô, Neuza Correia. Aquele abraço pra você, tamo juntos. E você também pode mandar o seu WhatsApp aí, 3425-8787. Você pede a sua música, manda toda a nossa programação pra quem você quiser. 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Alô, Ricardo Campos, alô, esposa Raquel, trabalhando ao som da melhor da cidade. É a 87.9. 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Eu disse Levi Sistemas Hidráulico Limitada. 2:30 na melhor da cidade. 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Alô, Paulinho! Grande abraço pro Paulinho. Lá tá o Grande Capacete e a Gabriele na gerência do Paulinho Autocar. 2:31. Já tem mais, aguenta aí pra vocês, Rádio Boa Nova FM.
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0: Muito bem, 2:31. 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
4: Opa, se liga na melhor programação, tá aqui na 87.9, 2 horas e 35 minutos, programa Top Mania, comigo Carlito Machado, topzeira do MS. Ótima tarde pra Cleusa, boa tarde Carlito, trabalhando ao som do Top Mania, curtindo uma ótima tarde. Alô, Cleusa Matos, aquele abraço pra você, uma excelente tarde aí de quinta-feira. Quintou, hein, Cleusa? Hoje é quinta, aqui é prima da sexta, que é irmã do sabadaço. 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Alô, alô, Joãozinho! Alô, seu Milton, o homem mais apaixonado e bailarino do Mato Grosso do Sul. Alô, Vitória! Alô, Vitor! Alô, Ricardo! Alô, Tatu, meu gerente do pé quente! É quinta-feira, Tatuzinho! Bora, bora, bora! Tira o pé do chão, Tatu! Hoje é quinta, que é prima da sexta, que é irmã do sabadaço, meu gerente do pé quente! 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
5: O México confirmou a boa fase na Copa do Mundo e venceu o Equador por 2-0, garantindo vaga nas oitavas de final diante de mais de 80 mil torcedores no Estádio Azteca. Julián Quiñones abriu o placar aos 22 minutos do primeiro tempo e Raúl Jiménez ampliou pouco depois. A partida teve início atrasada em uma hora por causa do protocolo da FIFA para tempestades, mas isso não diminuiu o ritmo da equipe mexicana. Na etapa final, o Equador tentou reagir, mas encontrou dificuldades para superar a defesa mexicana. O goleiro Raúl Rangel fez uma grande defesa antes do intervalo e ajudou a garantir o resultado, enquanto o jovem Gilberto Mora, de 17 anos, foi um dos destaques da equipe. Nos acréscimos, Piero Incapié foi expulso, encerrando a participação equatoriana no Mundial. Com a vitória, o México encerrou um jejum de 40 anos sem vencer um mata-mata de Copa do Mundo.
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10: Opa, tudo isso e muito mais você tem aqui no seu programa Top Mania. É claro, comigo Carlito Machado, topzeira do MS. 3:01, 3:01. Simbora pro nosso momento flashback.
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Flashback aqui na 87.9, de segunda a sexta, a partir das 3 da tarde, você tem o nosso momento flashback. Aquelas velhas e boas músicas que marcaram épocas. Aquelas músicas que marcaram a sua vida. Aquela música que você só ouve aqui comigo no nosso momento flashback. E o nosso momento flashback de hoje vai para todos lá no Ronaldinho Motopeças. Alô, Joãozinho. Alô, seu Milton. Alô, Vitória. Alô, Vitor. Alô, Ricardo. Alô, Tatu, meu gerente do pé-quente. Vai pro grande Leandro e toda a equipe lá na rede Master Pharma. Vai pro patrãozinho Levi. Vai pro grande Paulinho e toda a equipe lá no Paulinho Auto Car. Alô, capacete. A gerência da Gabriele. Vai também pro grande Ricardo Campos e a esposa Raquel lá na mercearia e frutaria Tropical. Momento flashback de hoje vai pra dona Denise lá no Parque Alvorada. Alô, dona Denise. Vai pro seu Valdir ali na Vila Hilda. A família, alô, seu Valdir. E toda a família ali na Vila Hilda, curtindo o nosso momento flashback. Vai pra Wanda lá no Camelo da Rodoviária. Alô, Wanda, amanhã tem sorteio, hein? Bem lembrado, produção, amanhã tem sorteio aqui no programa Top Mania de 2 camisas do Brasil. Uma lá do Camelo da Wanda na Rodoviária e uma lá da Confecções Regina. Então amanhã você não pode perder, hein? 2 da tarde, já manda o seu nome completo. Amanhã tem sorteio de 2 camisetas do Brasil. Momento flashback de hoje vai pra Neuza correndo ao Clímax. Vai pro grande Fabiano, original, ligado na melhor da cidade. Vai pra Cleusa, a Cleusa tá trabalhando, é o som do Top Mania. Aí sim, hein, Cleusa. Aí eu acho massa aí do valor. Momento flashback também vai pra Soninha, lá no Jardim dos Estados. Alô, Soninha, aquele abraço pra você, tamo juntos. Momento flashback de hoje vai pra Marlene, lá no Canan 3. Alô, Fábio, tá na obra. Tá trabalhando ao som da melhor da cidade. Momento flashback de hoje vai pro grande Serginho. Tá mandando a programação pro Wilson Lucas e o Mi Ruing Serviços. Alô, rapaziada, e trabalhando ao som da Boa Nova FM. 3 horas e 5 minutos. Bora matar saudades. Bora fazer uma viagem no tempo comigo. E nós começamos assim o nosso momento flashback.

Legal, tá aí pra você, ela, Spagna, com Waze Larry. Fechando o nosso momento flashback de hoje, nesta tarde gostosa aí de quinta-feira. É, eu sei que você viajou. Eu sei que você fez uma viagem no tempo comigo. 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Combinado então? E nosso momento flashback volta amanhã, sexta-feira, a partir das 3 da tarde, dentro do programa Top Mania. O programa que tem mania de tocar sucessos. 3 horas e 26 minutos, 3:26. Jogos da Copa do Mundo, né? 24 minutos do primeiro tempo, Espanha 0 e Austrália também 0. 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
7: É a boa de Dourados, a 87.9, Rádio Boa Nova FM. São 3 horas e 35 minutos. 3:35. 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Alô, grande Fabiano Original. Alô, grande Batistaca. Rapaziada dos passinhos aí já se preparando pra mais um Flashback. Aí sim, Original. Grande de Batistaca. Batistaca vai ficar só com o cotovelo no balcão, né? Tá valendo aí, grande Batistaca. 3:36, na melhor da cidade, até às 16, tô contigo e não desligo. Alô, Tatuzinho, segura aí.

0: Isso é segredo, viu?
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Muito bem, tá aí pra você, bem aos olhos da lua, o Túlio mais o Thiago, fechando o nosso programa de hoje, nesta tarde gostosa aí de quinta-feira, quintou, meu povo. É, hoje é quinta, que é prima da sexta, que é irmã do sabadaço. Eu tô ficando por aqui, na sequência tem ele, Negão Tarapuca, o Peixe, com seu programa no Ponteio da Viola. Tô ficando por aqui, prometendo voltar amanhã, sexta-feira, a partir das 14h, com mais um Top Mania. 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A ferro e fogo!

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0: Estamos chegando. Piquiti, tá lá o Rildão. É, Márcio Moreno, é aqui comigo. Tudo ok por aqui.
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da Prontal, Prontal Materiais para Construção, 16h07, 16h04 mais 7 minutos a partir de agora, está no ar o programa

99.9, aqui estamos nós, mas tem também você que tá aí pelo celular, pelo aplicativo, também pela internet. Boa tarde! Nesse momento já vamos nos colocando à sua disposição a linha direta para você participar, confirmar a audiência, pedir o seu sucesso, oferecer o programa para quem desejar. 34258787 para você enviar o seu torpedo. 996062270 para você enviar o seu WhatsApp. Boa Nova FM 67-3425-8787 para você enviar o seu WhatsApp, negão da Arapuca. 98406-1124 para você de Dourado e toda a região aqui adjacência, região sim da nossa grande Dourados, Mato Grosso do Sul, Brasil e o mundo, interligados através da internet www.boanova.com

do Negão da Arapuca, pedindo passagem, sim, pedindo licença para mim adentrar vossos lares, chegar até você, ouvinte Boa Nova, onde quer que esteja, com seu rádio portátil cravado na 87.9. É a Boa Nova FM. A partir de agora, então, já vamos chegando. Vem pra cá, garotinha. Aí sim, aí eu senti firmeza. Lá vem ele. O que que tá acontecendo? Ah, é? Atleta? Tá bom, é no clima, né? Clima é domingo, rapaz, domingo. Brasil e Noruega. E ele já tá aqui, ó, com a camiseta amarela. Só falta ter 10. Quer ver só? É 22. Ah, tá. É você que vai decidir, você que vai definir o país. 22, é? Agora se a moda pega, hein? Meu Deus, mas vamos nessa. A partir de agora, lá vem chegando o garotinho com a garrafa de água gelada com limão. Ele falou que é salvador da pátria. Trazendo água gelada é pra hidratar. Então deixa chegar. Beleza pura, boa tarde. Mas tem também você que já vem chegando com a garrafa de café. Beleza pura aí, a hora da merenda chegou chegando. Obrigado, sim, boa tarde. A partir de agora também já vem chegando um garotinho com a garrafa de água quente. É o Shima marcando o quê? 26 graus ali pro lado de fora. Tá quente, rapaz. Tá quente, tá esquentando. O clima tá indo lá em cima, moço. Então tá, se tu gosta, vai. Vai na água quente aí, o seu Shima, que eu fico no cafezinho. É de boa. Boa Nova FM. A partir

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3: 4:21.

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6: A Bélgica garantiu a classificação às oitavas de final da Copa do Mundo ao vencer Senegal por 3-2 em Seattle. A seleção senegalesa chegou a abrir vantagem, viu os belgas reagirem e levarem a decisão para a prorrogação e conseguiram marcar o gol da vitória no tempo extra para seguir viva na disputa pelo título. A partida foi marcada pelo equilíbrio e por momentos de tensão, incluindo uma paralisação no primeiro tempo após a invasão de dois torcedores ao gramado. Com o resultado, a Bélgica avança para as oitavas de final.
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9: 4:34.

Confira aqui comigo agora, 16 horas 35 minutos, 4 da tarde, mais 35 minutos, informando para você a hora certa. 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

Futurao. Meu amigo, minha amiga, dona de casa, primeiramente, nosso boa tarde. Boa tarde, sim, pra você, boa tarde também pra você, tudo bem? Graças a Deus, não é isso? Obrigado, obrigado sim pela audiência. Boa tarde também pra todos vocês na audiência do meu, do nosso programa, no Ponteio da Viola, tarde esta maravilhosa de 2 de julho, já? 2 de julho de 2026. Uma quinta-feira! Boa tarde para você saboreando o Shima. Isso, Shima. Boa tarde também para você no cafezinho. Boa tarde também para você que tá aí no Teres. Ah, sim. Para você que tá aí nessa cervejinha gelada, vai bem, obrigado, hein? Boa tarde também para você que não está com nenhum dos itens que eu citei, mas tá

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Espanha vai vencendo a Áustria por 2-0. É, 31 do segundo tempo.

Boa tarde pra você que tá aí saboreando aquela cervejinha aí, na farmácia dos amigos. Ô, Ceará, boa tarde. Boa tarde pro Ceará, boa tarde pra toda a rapaziada chegando pro pé do eito. Afinal, tá na hora de saborear aquela geladinha, sem dúvida nenhuma. A temperatura lá em cima, então deixa descer mais uma. E aí, é claro. Rapaz. Se o seu dia foi maravilhoso, um dia produtivo, por que não beber morar? Sim, vale, tá valendo, né, Ceará? Tá valendo, rapaz. É aqui que comemora, né? Beber mora. Então deixa cair, vamos nessa. Enquanto isso, Negrage vai trazendo mais modão sertanejo. Olha só, já vem chegando mais uma aqui, ó. Ataíde mais o Alexandre. Vida de Caboclo. Na sequência, Jacó e Jacozinho, Tropa Saudosa. Na sequência, Teodoro Sampaio, com a participação do saudoso Barreirito, Passe Livre. Depois, saudoso Ivo de Souza, Casa de Caboclo. Silveira e Barrinha, Cabocla, Flor Brasileira. Fecha o pacote com ele, Zé Raimundo, o Jogador na Igreja. É uma história. Dona Maria Alves Niza, vamos lá, curtindo o que de melhor o sertanejo, e lá vai a história para a senhora ouvir.

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1: 4h53.

0: No domingo, eu fui à missa cumprir minha obrigação. Por não ter um livro de reza, levei meu baralho na mão. Eu tava dentro da igreja, no meu baralho elevado. Não reparei perto de mim um sujeito ajoelhado. Dali a pouco, aquele homem foi dar parte ao delegado, dizendo que na igreja tinha um homem cometendo um grande pecado. Dali a pouco, na igreja, foi entrando um soldado, chegou perto e disse logo: o senhor está intimado. O doutor mandou lhe chamar para ser interrogado. Eu fui seguir para a delegacia, a polícia me escoltando. Nas ruas que eu passava, o povo todo me olhando, sem saber o crime que eu tinha de um baralho estar levando. E assim que eu cheguei na presença do doutor, ele foi me interrogando, me chamando de pecador. Perguntou se na igreja é lugar de jogador. Eu fui e respondi para ele: meu pensamento não falha. Fui na igreja rezar para Deus diminuir o meu trabalho. Vou fazer a explicação. Depois de bem explicado, o senhor vai me dar razão. Vai ver que em todo baralho tem sincera devoção. Se eu pego no ás que tem uma pinta somente, eu me lembro que existe um só Deus onipotente. Quando nós chama por ele, é certo que está presente. Quando pego no dois, com jeito me lembro eu que em duas tábuas de pedras o Criador escreveu quando nas sarças ardentes a Moisés apareceu. Quando pego no três, rezo com sinceridade, lembrando das três pessoas da Santíssima Trindade: Pai, Filho e Espírito Santo, em um só Deus de verdade. Quando pego no quatro, quatro de paus encruzado, eu me lembro os quatro cravos com que Jesus foi cravado. Foi preso sem dever crime, morreu sem dever pecado. O cinco me faz lembrar aqueles dias de dor, as cinco chagas doídas que sofreu nosso Senhor. Derramou todo o seu sangue para salvar o pecador. Quando pego no seis, faço a comparação, os seis dias da semana da divina criação. Em seis dias Deus fez tudo, sem nada por a mão. O sete me lembra a hora, hora triste e amargurada, os sete passos de Cristo na sua paixão sagrada, com sete espadas de dor, a mãe de Deus foi cravada. Quando pego no oito, que oito pintas contém, eu me lembro que não se deve falar mal de ninguém. Quem fala mal dos outros, perdão no céu, nunca tem. Quando pego no nove, vem logo a recordação, os nove meses ditoso da divina encarnação, que Jesus passou no ventre da Virgem da Conceição. Quando pego no dez, não posso mais esquecer que os dez mandamentos ficaram para os homens se reger. Quem cumpre esses mandamentos não quer sua alma perder. Se pego uma dama, lembro da Virgem Maria. Se não fosse ela, ai de nós o que seria? Pois se é ela a mãe de Deus e do pecador em agonia. Quando pego no reis, me vem logo na memória Jesus Cristo poderoso, o divino rei da glória, que não precisa de força para alcançar vitória. E foi assim, seu delegado, que na igreja eu fui rezar. Agora estou às suas ordens, o que o senhor desejar. Ou me prenda no xadrez, ou me deixe retirar. O delegado pensou, pensou, e não achou o que falar. Viu que eu tinha razão e começou a perguntar por que motivo eu deixava o valete sem contar. Seu delegado, o valete é carta ruim. Nunca vi tão ruim assim. Quando compro um baralho, no valete logo dou fim, pois se parece com esse sujeito que veio da parte de mim.
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9: 5 e 3.

Agora sim, 17 horas 8 minutos. 5 da tarde, mais 8 minutos. Informando para você a hora certa. 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Estava eu aqui recebendo a ligação do meu ouvinte, Abílio Martins, lá da Suíça, e falando comigo, lá tá 35 graus nesse momento, lá é 23 horas e 8 minutos, 11 da noite ou 8 minutos lá na Suíça, o meu amigo ouvinte, Abílio Martins, isso, na audiência do programa e conversando aqui com ele, não é de ver que passou-se um pouco, mas tudo bem. Alô, Abílio! Boa noite! 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

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Boa noite! Abrimos mais um bloco sertanejo, lá vem chegando, chegando modão do jeito que você gosta de ouvir, aqui na Boa Nova FM. Alô, Juvan Barbosa, tá na audiência, curtindo lá na loja 2 da Endomoto, loja 2, ali na Avenida Veimar Gonçalves Torres, ali no Jardim Clímax. Endomoto e toda a equipe grudado nas antenas da Boa Nova. É o menininho da Terrinha Santa, rapaz. É o Juvan Barbosa, o menininho que tem o seu programa todos os domingos, das 16 às 18 horas, aqui na Boa Nova FM. O programa Cantando e Rezando com a Família. Vamos lá, sucesso chegando. O Serjão, rapaz. O Sérgio Reis vem pra cantar o Menino da Porteira. Na sequência, eu trago Lourenço Lorival, Canga do Tempo. Eu vou atender aqui a dona Marcolina da Vila Barros, tá pedindo essa música, dedicando aí pras amigas de plantão. É, dona Maria Alves Niza, ali, é, dona Maria Alves Niza, lá na Sitió Campina Verde, pra Denise no Parque Alvorada, Cida Guiar lá no Roma, ou melhor, lá no Estrela Porã, lá na Cida Lençóis, e também para a dona Carmelinda, pra nós aqui da rádio, todos do grupo Cantando e Rezando com a Família. Na sequência, eu trago de Paulo e Paulino, Nada Mudou. Já na sequência, Zé Fortuna e Pitangueira, O Punhal da Vingança. Do Duque Dalvan, Espinheira. Fecha o pacote contando uma história. Cacique Pajé, contando a história do daquele navio. É, naviozinho aquele. O Titanic. Boa tarde. Agora, 17:14.

Hoje, quebrando o protocolo, vamos nós aqui registrar o aniversário de uma amiga, de uma família que temos o carinho, o respeito, família Costa. Hoje está aniversariando, hoje 2 do mês de julho de 2026, uma quinta-feira. Aniversariante do dia, Diolinda Costa. A Diolinda Costa, filha da dona Maria de Lourdes Costa. E também irmã do Paulinho Costa, também da... de toda essa família. Fico emocionado eu aqui, viu? Diolinda, que Deus o abençoe com saúde e paz, em nome desse que vos fala, Negão da Arapuca, e de toda a minha família. Assim, carinhosamente, meu boa tarde, que Deus o abençoe hoje e sempre. Alô, amigo Paulinho, boa tarde, parabéns para a mana Diolinda Costa, em nome não só da sua mamãe, mas em nome de todos vocês da família Costa, do tio, né? Isso. Parabéns, obrigado. Assim vamos nós prosseguindo toda a programação para Diolinda Costa de aniversário hoje.

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8: 5:39.

Dourados, confira aqui comigo agora, 17 horas 40 minutos, 5 da tarde, mais 40 minutos, informando para você a hora certa. 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

do Casagrande. O Walter Casagrande sempre com rádio ligado na Boa Nova. Obrigado, boa tarde. Não só ele, mas todos seus amigos, cliente, paciente, tá lá tomando a vacina e espiando a nossa moda sertaneja. Jaiminho das Meninas deve estar ancorado em alguma área por aí, né? Jaiminho das Meninas, olha só. Alô, Daniel, lá no nosso bar, ali na rua W15, com a Leone das Além, ele e toda a galera também. Boa tarde. O meu amigo Bola 7 mandou um áudio, parece aqui, o áudio, alguma coisa. Não tem como eu ouvir o áudio, tá, o Bola 7? Só no texto, escrito. Alô, Paulo, ali no quarto plano, tá lá o Mangueira, né? Isso, Mangueira, tem uma galera lá, né, rapaz? O Francisco Gaiofato tá na área também. Boa tarde pra Dirce, ali no quarto plano, tá na audiência. Tem o menino da frutaria ali no pé da caixa d'água, bem no cruzamento ali, a farmácia do lado de lá, ele do lado de cá, tá escutando nós também. Boa tarde, meu moço! Vamos trazer moda? Moda sertaneja é com Negragem, então vamos nessa. Abrimos mais um bloco sertanejo. Esse menino é de Dourados, é professor de... É professor de escola de violão, viola e tudo mais. É com ele mesmo. E ele é irmão do Dorival Neves, o menino lá no estado de São Paulo. Filho da Dona Sebastiana, se não me falha a memória. Dona Sebastiana Neves, isso é a mãe do Dorival, mãe do Cláudio Neves. Tem mais uma família grande, moço. Uma familiagem destantão assim, grandona. Beleza? Então vem pra cá, garoto. Vem cantar pro nosso povo, vem cantar pros nossos ouvintes. Boa Nova, o programa no Ponteio da Viola. Cláudio Neves, Tapera Velha. Depois, trio Parada Dura, o Relógio da Matriz. Pra dona Felipa, lá no Jardim Itália, rua São Francisco. A dona Sebastiana, que é a vizinha, a Paraguaia, o Juvenal. Todo o pessoal, o Cláudio também, filho da dona Felipa, boa tarde. Sargento Idelfonso, boa tarde pra vocês. Dona Jandira, a moda que ela gosta de ouvir.

0: De quem, companheiro? Da dona Jandir.
1: A partir de agora começa o bailão, Donegão. Com a permissão do saudoso Dom Paloma, lá vem chegando uma polca mais ou menos assim. Alô, Zé Paraguai, segura lá.

Deixa eu dar um pulinho ali na fronteira, Brasil e Paraguai. É, lá no sítio Rodeio Bonito, Sete Quedas. A Dilné tá lá no, tá de plantão esperando. Tia Mamé assim, ó. Família Meu Garejo, lá no Jardim Itália,

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5: 6:06.

Aqui comigo agora, 18 horas 7 minutos, 6 da tarde mais 7 minutos, informando para você a hora certa. 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

Pato Grossense, tá ela, o esposo dela, o Ademir Grans. Aê, bom demais na audiência de vocês aí, a audiência com vocês é massa, isso sim. Obrigado então aí pra, não só para a Dalvina, mas pro Ademir, tá lá o filho dela, né, isso, o Henrique Costa, e ela pediu uma música aqui do fundo da grota, já vamos preparar, já já eu vou atendê-lo, certo? Um grande abraço, amigão, a Diolinda de aniversário hoje é Costa, então parabéns. 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Obrigado pela audiência e atenção. Convite de missa. Os familiares do saudoso Max Sandro Porto convida a todos para a missa de sétimo dia de seu falecimento a ser realizado no dia 4, tá? No próximo sábado, na paróquia São João Batista, aqui na Rua Bela Vista, 1230, Jardim Água Boa. Portanto, os familiares do saudoso Max Sandro Porto, o Max Moto, convida aí parentes e amigos para a missa de sétimo dia a ser realizado no próximo sábado, às 18 horas, tá? Aqui na paróquia São João Batista. Todos estão convidados, desde já, nosso muito obrigado a você que lá comparecerem. Agora sim, 18 horas, 12 minutos, 18 e 12. Eu vou até o sítio Rodeio Bonito. Lá a Dilneia, ela pediu e vai ouvir. É isso? Ô, Dilneia! Ela quer ouvir, não tem problema, mas em português. tem isso também, é? Então vamos lá atender a nossa ouvinte. Não tem problema. E depois eu vou atender aqui a Roda do Chima. A Roda do Chima, ela vem chegando. Deixa eu captar aqui. A Iracema
Estrada da Esperança. A Vera fica, meu amor. Se não ficar, rapaz, vai dar um popó, hein? Um problema. Já o Zé pra Maria, a cópia é da chave. Jorginho Dalzaco, obrigado ao Homem do Campo. Juliano, Xalana. Aline, amor amigo. Já o Gugu, por lá cautiva. Manda pros irmãos gêmeos lá em Cacoal, pra nós. Isso, Luiz Antônio e a Solineide. O Luiz Carlos e a Sônia. Boa noite.

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8: 6:40.

Confira aqui comigo agora, 18 horas 40 minutos, 6 da tarde, mais 40 minutos, informando para você a hora certa. 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

Atenção, os familiares de Max Sandro Porto convida a todos para a missa de sétimo dia de seu falecimento, que acontece no próximo sábado às 18 horas, aqui na Paróquia São João Batista, Rua Bela Vista, 1230. Desde já, os familiares agradecem a todos que lá comparecerem. Noticiamos, então, a missa de sétimo dia de falecimento de Max Sandro Porto, o Max Moto. Agora, 18h41, 6 da tarde, mais 41 minutos. Atenção, no próximo dia 12 de julho, das 10 da manhã à 1 da tarde, acontece aqui na Paróquia São João Batista, na Rua Bela Vista, 1230, Jardim Água Boa, um pirão beneficente em prol do tratamento de saúde da senhora Clarice Silva de Almeida. Você que queira ajudar, colaborar, pode adquirir o seu convite com os vicentinos ou até mesmo aqui na Secretaria Paroquial. Desde já, agradecemos. O meu amigo Capota, ele não falou aqui, mas ele pediu aqui uma música do Jacó e Jacozinho. Gostaria de dedicar aí para os amigos, o Paulinho Costa, a Paulinha Costa, filha do Paulinha, Dona Maria de Lourdes Costa, mãe do Paulinho e vó da Paulinha, e também para todos que estão sintonizados na Boa Nova. Na sequência, a Dalvina Costa, lá de Campo Grande, pediu para curtir Do Fundo da Grota. Agora, 18h42.

vem chegando a última do programa de hoje para os fãs do Amado Batista. Alô, Ivete Mangueira, Dona Zelinda Cabulão, lá na Sítio Agorufino. Quem mais? Negão da Arapuca. Ah, você também? Deixa cair.

Vamos aqui registrar os aniversariantes do dia. Hoje, 2 do mês de julho de 2026, uma quinta-feira. Quero aqui parabenizar o Cabo PM Lopes, parabéns. Quero também parabenizar o Corpo de Bombeiro, hoje dia do Bombeiro Militar. Parabéns ao comando, parabéns aos comandados, parabéns aos homens do fogo, não só do Mato Grosso do Sul, do nosso país, Brasil. Parabéns pro Jacinto Oliveira. Ali no Jardim Itália, parabéns pro Nilmar Teixeira. Parabéns também pro Wilson Galvão. Parabéns pra Diolinda Costa, irmã do Paulinho. Recebe os cumprimentos de todos os seus irmãos, irmãs, familiares, amigos e amigas. E também parabéns a todos os aniversariantes do dia. Dourados. Obrigado.

0: Os ouvintes e familiares, obrigado sim a você, obrigado sim a todos vocês pela audiência do programa No Ponteio da Viola.
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0: Aos aniversariantes do dia, hoje 2 do mês de julho de 2020.

0: Parabéns, Jacinto Oliveira. Parabéns pro Wilson Galvão. Parabéns pra Diolinda Costa. Parabéns lá no Jardim Itália para o Nilmar Teixeira, filho do Vilmar Teixeira e da Cleusa. Parabéns a de todos pra você. E do Negrão da Arapuque, família. Se ele estivesse vindo, estaria de aniversário hoje. O nosso grande amigo, saudoso José Pedroso. Que Deus o tenha.
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0: Vamos embora.
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0: Eu volto, se Deus me permitir, amanhã, a partir das 16 horas, com mais um programa no Ponteio da Viola.
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0: Vem aí a programação da Boa Nova aqui pra você. A todos uma boa noite. Obrigado. Tchau. 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